0: Brasil, Tomé Franca. O objetivo da resolução, aprovada em março deste ano, é garantir a segurança e o bem-estar de todos os usuários e trabalhadores do transporte aéreo. Vamos ouvir.
1: Então, proteger quem viaja, a tripulação, proteger também quem trabalha em solo é o foco, né, dessa resolução, a proteção do passageiro. Então, e dos tripulantes, dos trabalhadores. Então, esse é o foco da resolução. A resolução não tem o foco de punir, a resolução tem o foco de proteger, de trazer segurança para o transporte aéreo brasileiro.
2: Gabriela, como você disse mais cedo agora, em alguns casos o passageiro fica impedido de voar. Isso porque foi criada uma lista de banimento chamada no-fly list. Você pode explicar como ela vai funcionar aqui no Brasil?
0: Luciana, essa é uma das principais inovações aí da norma. A no-fly list é uma lista de restrição de voos. Então, os passageiros que cometerem infrações classificadas como gravíssimas poderão ser proibidos de voar em qualquer companhia aérea comercial do Brasil por um período aí que varia de 6 a 12 meses, vai depender da infração. E os sistemas das empresas serão interligados para bloquear a compra de passagens, o check-in e o embarque aí do CPF penalizado.
3: Agora, Gabriela, existe algum direito de defesa desse passageiro que for incluído, nessa lista?
0: Sim, a aplicação do banimento temporário de voar é feita inicialmente pela própria companhia aérea onde ocorreu o incidente. No entanto, a empresa é obrigada a notificar formalmente o passageiro, garantindo a ele o direito à ampla defesa e ao contraditório dentro de um processo administrativo regulamentar. O diretor-presidente da ANAC, Thiago Feirenstein, explica que a empresa deve comunicar também a infração do passageiro à agência dentro de um prazo que varia conforme a gravidade e as infrações gravíssimas, por exemplo, precisam ser informadas imediatamente. O diretor-presidente também destaca que a resolução prevê punições para as empresas que negarem essa defesa aí do passageiro. Vamos ouvir.
4: Se a companhia aérea não der o amplo direito de defesa para o passageiro, a companhia aérea também será punida pela ANAC. Haverá uma decisão de primeira instância, o passageiro pode recorrer, uma decisão de segunda instância e a ANAC estará sempre monitorando todos esses passos e sempre também de ouvidos abertos para que os passageiros também possam nos procurar para dar segurança e amplo direito de defesa do passageiro.
2: Gabriela, em relação ao passageiro, quais são as penalidades previstas para quem passa do limite?
0: Agora vamos para a parte que pesa no bolso, né? E as multas administrativas começam aí em R$ 500 para infrações leves, mas podem chegar a R$ 17.500 em casos graves ou gravíssimos. E vale lembrar que esse valor, Luciana, é apenas a multa administrativa da ANAC. A companhia aérea ainda pode processar o passageiro na justiça comum para cobrar os custos de um pouso forçado, por exemplo. E o passageiro ainda pode responder criminalmente na Polícia Federal. E olha só, quem estiver interessado em saber mais detalhes sobre essas novas regras, a resolução está disponível na página da ABAR, no endereço pareceexagero.com.br.
3: Muito bom. Obrigado, Gabriela, pelas informações ao vivo aqui no estúdio da Voz do Brasil.
2: O setor cultural representa cerca de 3% do produto interno bruto brasileiro, índice que representa a riqueza do país.
3: E para dar voz a todos, artistas, produtores, agentes culturais, pesquisadores e outros integrantes da área podem participar da eleição do Conselho Nacional de Política Cultural.
2: Quem conversou com a Mariana Jungmann sobre o assunto foi a secretária de Articulação Federativa e Comitês de Cultura do Ministério da Cultura, Roberta Martins. Vamos ouvir.
5: Secretária Roberta Martins, bem-vinda à Voz do Brasil. Um prazer ter a senhora conosco aqui.
6: Obrigada, adoro esse programa.
5: Vamos então falar do Conselho Nacional de Política Cultural. Começar falando o que que é esse órgão, em que ele atua. A senhora pode dar exemplos práticos para a gente dessa atuação?
6: Todas as políticas sociais têm conselhos para acompanhar a política pública junto do poder executivo, do governo, como a gente fala. Então, um conselho, e no nosso caso, um Conselho Nacional de Política Cultural, o Conselho Nacional que acompanha as políticas nacionais que são construídas pelo governo federal, junto com essa representação da sociedade civil, que juntos criam, acompanham, fiscalizam e deliberam coisas importantes da vida da política pública de cultura no Brasil.
5: E para a gente ter essa participação da sociedade, a gente tem eleições, então inscrições estão abertas. Então, eu queria que a senhora falasse também para a gente quem é que pode participar das eleições para esse conselho, quem é que pode se inscrever tanto para ser conselheiro quanto para votar no conselho, porque isso também está aberto,
6: isso,
5: né?
6: Isso. Isso que é o mais legal. A gente conseguiu esse ano fazer um processo totalmente online e, além dele ser online, um processo simplificado. Para você ser eleitor, você se credencia para votar na área da sua atuação. Se você é do teatro, você se credencia para votar nos conselheiros do teatro. Para você votar na música, você se credencia no lugar, lá na nossa plataforma, que vai votar nos candidatos a conselheiros nacionais da música. Para isso, você, para ser eleitor, tem que comprovar um ano de atuação. Se você atua na área, no setor, você tem um portfólio, você tem um currículo, todo mundo tem um currículo.
5: Uhum. E aí quem você... é do setor cultural, então, né? Sempre tem seu portfólio ali.
6: Maravilhosos, né? A produção cultural brasileira é tão intensa, então a gente tem muita gente para participar desse processo. A pessoa vai lá, comprova um ano para ser eleitor. E para ser eleito, tem que ter um pouco mais de bagagem. Então, a gente está pedindo 3 anos de comprovação de atuação do setor. Esse processo tem sido super rico, porque a gente simplificou a forma das pessoas entrarem neste lugar que é pensar políticas públicas junto com o governo.
5: Muito bem. O processo eleitoral também, ele está garantindo aí diversidade, a representatividade no conselho, que é uma coisa muito importante, né? Quais são as regras, né, para essa diversidade? Por que que é tão importante garantir, assim, que não tenha um grupo muito homogêneo, vamos dizer assim?
6: Porque a sociedade brasileira é isso, essa diversidade maravilhosa. Então, a gente pensou em alguns condicionantes. O primeiro deles é que a gente tivesse pessoas de todas as regiões, do norte, do sul, do leste, do oeste. Ou seja, a gente precisa que as pessoas do Brasil inteiro estejam, não apenas das macro-regiões, mas pensar em chegar em representações dos interiores. Isso para nós é importante, então esse é o primeiro condicionante. E depois a gente pensou nos povos. Os povos indígenas, a gente precisa valorizar a cultura indígena do Brasil. Ela está ligada não apenas à relação com a natureza, mas com a produção cultural, com esse lugar que a gente tem tão especial. Então, temos cotas para pessoas indígenas. Nós também temos cotas para pessoas negras. Parte da fonte da beleza e da diversidade cultural brasileira reside na cultura negra. Então, é importante que a gente tenha pessoas que são ligadas a esses processos da produção da cultura negra também. E a gente está ousando em 2 questões. Uma delas é que ter, no mínimo, uma pessoa de cada colegiado nacional, que eu já vou explicar o que é, com deficiência. Nós precisamos trazer as pessoas com deficiência para esse universo da participação política. Essas pessoas precisam ser vistas na sua integralidade. Isso é uma ousadia nossa, que vai exigir também aprendizado por parte do governo. E a segunda ousadia é ter paridade. A política precisa enxergar as mulheres como lá sentadinhas à mesa e orientando a política. Então, a paridade de mulheres no conselho a gente está buscando e vai conquistar.
5: Agora, existe aí um edital, né, que já está disponível com todas as regras, e tem até um tutorial também para quem quiser participar como eleitor ou se candidatar, também entender melhor como fazer isso. Onde é que as pessoas podem acessar esses documentos?
6: Graças a Deus, a gente tem muitos recursos tecnológicos. A eleição é toda eletrônica e a gente tem um portal incrível chamado Vota Cultura, onde tem recursos de acessibilidade para ampla e plena, linguagem simplificada, a letrinha está grande e a gente precisa que a pessoa esteja no gov.br, o que é um aprendizado também para o brasileiro. Todas as coisas agora oficiais, elas estão lá no gov.br, a gente precisa dominar. Então, entrou no gov.br, se inscreveu, mandou lá, fez o upload, que é subir a documentação, você já pode estar apto para votar ou para ser votado. E aí você escolhe, você pensa, está na sua hora de contribuir com o povo brasileiro, ser conselheiro junto com a gente? Pensa nisso, gente, e vem somar com a gente também.
5: Então, só para a gente concluir, vamos dar o serviço. Até quando vão as inscrições?
6: Ó, molezinha, molezinha. 22 de setembro, a gente está com as inscrições até dia 22 de setembro. E anota aí, é no portal do Vota Cultura. votacultura.cultura.gov.br. votacultura.cultura.gov.br. É molezinha, vem com a gente participar, porque quanto mais a gente participa, mais a gente democratiza esse Brasil e é nos conselhos que a gente precisa fortalecer também para poder fazer valer a voz do povo.
5: Muito bem, nós conversamos com Roberta Martins, secretária de Articulação Federativa e Comitês de Cultura do Ministério da Cultura. Muito obrigada, Roberta, pela
6: sua entrevista. Obrigada a vocês e vem com a gente. Vota Cultura no Conselho Nacional de Política Cultural.
3: É na despedida de uma pessoa que outras podem ser salvas.
2: A doação de órgãos no Brasil depende da autorização de familiares.
3: Por isso, este mês, Setembro Verde, é para lembrar sobre esse desejo. Converse com a sua família sobre a intenção de ser um doador.
7: No Brasil, cerca de 49 mil pessoas estão na fila aguardando a doação de um órgão para continuar vivendo. Dados do Ministério da Saúde apontam que cerca de 45 mil esperam por um rim. O publicitário Leandro Cavalcante fazia parte dessa fila. Ele esperou durante quase 2 anos fazendo hemodiálise para receber um rim. E fala da gratidão de voltar a ter uma vida normal.
8: Tudo tem continuidade, então é pensar que aquele fim daquela vida, ela pode perpetuar ou continuar em outra vida.
7: Segundo o Ministério da Saúde, o Brasil tem o maior programa público de transplante de órgão do mundo. Quase 90% dos transplantes são feitos pelo Sistema Único de Saúde, o SUS. E um único doador falecido pode salvar mais de 8 vidas e também beneficiar outras pessoas com a doação de tecidos. O nefrologista Giuseppe Gatto fala sobre quem pode ser um doador.
9: Nós temos 2 tipos de doação. Nós temos doador vivo e o doador falecido. O doador vivo, que é a família até 4º grau, seja avô, tio, primo, o primo de 1º grau, né? Irmão, pai. E nós temos o doador falecido. O nosso doador falecido é aquele que teve uma morte muito específica, que é a morte encefálica, aonde o cérebro morreu, ele não funciona mais, mas todos os outros órgãos estão funcionando.
7: Leandro Cavalcante fala de um presente recebido de alguém que ele não conheceu.
10: Seja doador, a única coisa que você deixa por aqui são as coisas boas que você fez e a intensidade que você deixou as coisas para as outras pessoas.
7: No Brasil, a manifestação da vontade de doar em vida é importante, mas autorização para doação após a morte depende da família. Por isso, conversar com familiares é fundamental, como alerta o nefrologista Giuseppe Gatto.
9: A nossa legislação, ela define que quem escolhe se você vai doar ou não é a sua família, não é você. Então é muito importante que a gente manifeste à nossa família o interesse de ser doador.
7: O Dia Nacional de Doação de Órgãos, celebrado em 27 de setembro, foi criado para conscientizar a população sobre a importância de conversar com a família sobre a vontade de ser doador. Reportagem Cleide Lopes.
2: No Brasil, a cada grupo de 100 mil idosos acima de 80 anos, quase 3 mil foram internados por pneumonia só no ano passado, de acordo com dados do Ministério da Saúde.
3: Agora, idosos com 85 anos ou mais contam com uma nova proteção pelo SUS.
2: É a vacina Pneumo20, que já está disponível nos postos de saúde de todo o país.
3: O imunizante reduz risco de internações e de quadros graves nas idades mais avançadas, quando as infecções respiratórias costumam ser mais agressivas.
11: Nova vacina para idosos está disponível no Sistema Único de Saúde para pessoas com 85 anos ou mais. A vacina pneumocócica 20 valente conjugada, conhecida como Pneumo 20, protege contra a doença e formas graves, como pneumonia e meningite. Segundo o Ministério da Saúde, a estimativa é de que mais de 2 milhões e 300 mil pessoas façam parte do público-alvo vivo em todo o país. A distribuição das doses começou neste mês de setembro. O envio das próximas doses vai considerar critérios como o número de pessoas que podem ser vacinadas, a média mensal de aplicações e os estoques disponíveis. Para receber o imunizante, é necessário apresentar documento que comprove a idade, sem necessidade de prescrição médica. A indicação da Pneumo20 varia de acordo com o histórico de vacinação contra a doença. Para mais informações, acesse gov.br/saúde. Thaísa Vitória para a Voz do Brasil.
2: E essa agora vai para quem gosta de ler.
3: A plataforma Mac Livros mantém um acervo digital 100% gratuito, que reúne mais de 25 mil títulos organizados em 26 categorias temáticas.
2: A divisão permite explorar acervos específicos, como clássicos, juvenis, biografias e poesia.
12: Clássicos da literatura, best-sellers e lançamentos do mercado editorial. A Biblioteca Digital do Brasil, conhecida como Mac Livros, reúne um catálogo variado com mais de 25 mil títulos gratuitos. E a organização do acervo é feita para agradar diferentes perfis de leitores, como explica a diretora de apoio à gestão educacional da Secretaria de Educação Básica do MEC, Anita Stefani.
13: O Mac Livros tem mais de 25 categorias, então atende uma diversidade enorme de gostos. Você pode ter biografias, aventura, clássicos, obras infanto-juvenil, poesia, contos, enfim, tudo que você precisar está no Mac Livros.
12: Somando mais de 450 mil horas de leitura, o que equivale a 51 anos, a plataforma registra forte engajamento. Entre os destaques dos mais procurados está Torto Arado, de Itamar Vieira Júnior. A diretora Anita Stefani faz uma sugestão de leitura.
13: Olha, eu acho que o que eu mais gostei de ler foi o Vegetariana, que tá super em voga, né? Porque ganhou, inclusive, prêmios e tal. E ele tá disponível no Mac Livros. Mas é também interessante ver e um tipo de literatura que eu não conhecia tanto, que é a literatura de quadrinhos. E que tem alguns exemplares disponíveis e que é interessante ler pelo Mac Livros.
12: Para saber como usar e outros detalhes sobre o Mac Livros, acesse agora mesmo gov.br/mec. Reportagem Gilberto Evangelista.
3: E essas foram as notícias do governo federal.
2: Uma realização da Secretaria de Comunicação Social da Presidência da República.
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2: Fique agora com as notícias do Poder Judiciário e do Congresso Nacional. Uma boa noite.
3: Boa noite, até amanhã.
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16: STF vai decidir se crise humanitária pode dispensar visto para reunião familiar no Brasil.
17: Para o STJ, famílias acolhedoras mantêm guarda provisória de crianças, mesmo após saírem do programa.
16: O governo federal vai apurar falhas da Uber e da 99 no atendimento a idosos e pessoas com deficiência.
17: Boa noite, eu sou Arthur Filho.
16: E eu sou Walter Lima.
17: Supremo Tribunal Federal vai decidir se situações de crise humanitária podem justificar a dispensa de visto para permitir a reunião familiar de estrangeiros no Brasil.
16: O julgamento, ainda sem data definida, vai orientar os limites da atuação do Poder Judiciário em situações nas quais exigências migratórias entram em conflito com direitos fundamentais, especialmente o direito à convivência familiar em contextos de crise humanitária. Fernanda Porto.
18: O caso envolve um cidadão do Haiti que vive no Brasil e pediu autorização para que a esposa e a filha pudessem entrar no país sem a apresentação do visto. O pedido foi negado pelo Tribunal Regional Federal da 4ª Região. No recurso apresentado ao Supremo, o Ministério Público Federal argumentou que o direito à reunião familiar deve ser preservado, especialmente quando dificuldades administrativas impedem, na prática, que o estrangeiro consiga solicitar o visto. Em sessão plenária virtual, o STF reconheceu por unanimidade a repercussão geral da questão. Isso significa que a decisão será tomada no julgamento do mérito, que deverá orientar casos semelhantes em todo o país.
17: Famílias acolhedoras que saíram do programa público de acolhimento podem continuar com guarda provisória de crianças.
16: Essa decisão é do STJ ao manter crianças com três famílias acolhedoras na cidade mineira de Itapeva. Fátima Uchoa.
19: Os ministros consideraram os vínculos socioafetivos ao longo de mais de 2 anos de convivência entre as crianças e as famílias acolhedoras. Segundo a relatora no STJ, ministra Nancy Andrighi, as medidas de proteção previstas no Estatuto da Criança e do Adolescente e no Sistema Nacional de Adoção e Acolhimento visam a atender o superior interesse da criança e do adolescente, e o juiz não pode basear a transferência para abrigos públicos sem haver riscos para as crianças. A guarda provisória com as famílias acolhedoras vale até o julgamento da ação que pode retirar o poder familiar dos pais biológicos.
17: Começou hoje a Semana Nacional da Execução Trabalhista.
16: Durante 5 dias, os tribunais regionais do trabalho vão concentrar esforços para garantir o pagamento de direitos reconhecidos pela Justiça. Repórter Nídia Rios.
20: Já pensou ganhar uma ação trabalhista e não receber o valor devido? É justamente para evitar situações como essa que a Justiça do Trabalho promove todos os anos a Semana Nacional da Execução Trabalhista. A 16ª edição da campanha será realizada entre os dias 14 e 18 deste mês, em todos os 24 tribunais regionais do trabalho do país. Quem tem uma ação trabalhista nessa fase pode procurar a vara do trabalho da sua região ou entrar em contato com um advogado que acompanha o caso.
17: Governo vai apurar falhas da Uber e da 99 no atendimento a idosos e pessoas com deficiência.
16: A medida atende a uma recomendação feita pelo Ministério Público Federal. Vanessa Pereira.
21: A Secretaria Nacional do Consumidor, a Senacom, acatou a recomendação e vai apurar casos de cancelamento de viagens motivados pela idade avançada do passageiro ou pela presença de equipamentos assistivos, como cadeira de rodas, bengalas, muletas e cães-guia. A secretaria, que integra o Ministério da Justiça e Segurança Pública, já notificou as empresas Uber e 99 para que esclareçam quais medidas adotam quando há recusa de transporte nesses casos. A recomendação do MPF também foi encaminhada às duas empresas, que ainda não informaram quais providências pretendem tomar.
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17: A você uma boa noite.
16: E até amanhã.
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1: Eu sou Paula Groba.
2: E eu sou Humberto Pinheiro.
1: E estes são os destaques de hoje do Jornal do Senado, que começa agora.
2: Projeto de Lei Orçamentária 2027 chega ao Congresso com reajustes travados pelo arcabouço fiscal e regra de ouro.
1: Regulação das redes sociais divide especialistas em audiência no Senado.
2: Um terço dos alunos do ensino médio já apostou em bets, segundo pesquisa.
1: Boa noite.
2: Boa noite.
1: As bets já fazem parte da rotina de muitos jovens brasileiros. Uma pesquisa da Frente Parlamentar Mista da Educação revelou que um terço dos estudantes do ensino médio já apostou em jogos online.
2: Diante desse cenário, um projeto do Senado quer diminuir o apelo das apostas e reforçar a proteção de quem está mais vulnerável a esse tipo de jogo. Repórter Raíssa Abreu.
3: Uma pesquisa da Frente Parlamentar Mista da Educação, em parceria com o Instituto Equidade.info, mostrou que 9,5% dos estudantes brasileiros de 11 anos já fizeram apostas online. A proporção aumenta com a idade e entre os alunos do ensino médio, um a cada três estudantes já teve experiência com bets. Foram ouvidos, entre agosto e setembro, 1.912 estudantes de 191 escolas públicas e privadas no país. Para diminuir o apelo das plataformas de apostas online proibidas para menores de 18 anos, especialmente junto aos grupos mais vulneráveis, a Comissão de Ciência e Tecnologia do Senado acaba de dar parecer favorável a um projeto que amplia as restrições à publicidade e ao patrocínio das bets. A proposta foi apresentada pela senadora Damaris Alves, do Republicanos do Distrito Federal, e por outros seis senadores que fazem parte da Frente Parlamentar Mista da Saúde Mental.
4: É um projeto construído a várias mãos. Eu só tenho a honra de ser a primeira signatária, mas foi construído com especialista, com a participação de parlamentares, Câmara e Senado, um corpo técnico extraordinário, e a gente está preocupado realmente com essa questão da saúde mental por causa do vício nos jogos de apostas.
3: O objetivo do projeto é limitar o que chama de publicidade predatória, aquela focada no sofrimento humano. Para isso, propõe restringir a propaganda de bets em rádios, TVs, uniformes esportivos, redes sociais, eventos culturais, plataformas de streaming e campanhas com influenciadores digitais. De acordo com informações do Ministério da Saúde, os atendimentos na rede pública relacionados a jogos e apostas cresceram 140% entre 2018 e 2025. Em julho, diante do aumento dos casos de endividamento e até de suicídio associados aos jogos, o Ministério da Fazenda determinou que a publicidade das apostas viesse acompanhada de advertência sobre os riscos envolvidos, a exemplo do que acontece com a propaganda de cigarros e bebidas. A proposta deve ser votada no plenário.
1: O projeto de lei orçamentária de 2027, que chegou ao Congresso, prevê o preenchimento de mais de 48 mil cargos vagos e a criação de 4.704 novas vagas no setor público federal.
2: Mas o ritmo dessas nomeações e a realização de novos concursos terão que respeitar as travas do arcabouço fiscal, que limitam o crescimento real das despesas com pessoal a, no máximo, 0,6% ao ano. Os detalhes na reportagem de Douglas Castilho.
5: A proposta orçamentária atual reserva ao todo 3,84 bilhões para a criação e o preenchimento de cargos públicos em 2027. No entanto, pelas regras fiscais em vigor, chamadas de arcabouço fiscal, o crescimento real do gasto com servidores de cada poder não pode passar de 0,6% acima da inflação ao ano, quando as contas estiverem no vermelho. Além desse mecanismo, o consultor de orçamento do Senado Federal, Sérgio Machado, explicou que a autorização autorização não gera obrigação de contratar.
6: É uma autorização legislativa e orçamentária para a realização de determinadas despesas com o pessoal. Ele não se confunde com dotação orçamentária e muito menos representa uma despesa de execução obrigatória.
5: O projeto de orçamento já prevê gastos acima do permitido em quase 53 bilhões de reais com despesas de salários e aposentadorias. Isso exigiria a aprovação de um projeto de lei de crédito suplementar para cumprir outro limite fiscal, a chamada regra de ouro, norma constitucional que impede a dívida do Estado para pagar esse tipo de gasto.
1: O país já tem pelo menos 36 casos de sarampo confirmados, com maior concentração em São Paulo. No Amazonas, parte dos casos tem origem no Peru, que enfrenta um surto da doença.
2: No Senado, a preocupação com o desenvolvimento de vacinas de importância estratégica para o país levou à criação de uma subcomissão. As informações com o repórter Pedro Pincer.
7: Depois de 36 semanas avaliadas, São Paulo totalizou 32 ocorrências, sendo duas infecções novas na semana mais recente. Simultaneamente, o Amazonas confirmou 3 casos importados do Peru na cidade de Tabatinga. O quadro acende um alerta para a vigilância epidemiológica, especialmente em áreas de fronteira, em meio a surtos da doença em outros países das Américas. Mas desde 2024, o Brasil é considerado pela Organização Pan-Americana de Saúde um território livre de sarampo, como ressaltou o senador Marcelo Castro, do MDB do Piauí, ex-ministro da Saúde.
8: Enquanto notamos aumento alarmante de casos de sarampo em outras partes do mundo, no Brasil, reforçamos a vigilância e promovemos ampla cobertura vacinal visando prevenir surtos e garantir a proteção para todos. Infelizmente, não podemos deixar de mencionar o período sombrio que vivemos recentemente, quando o negacionismo em relação às vacinas permitiu que doenças antes eliminadas, como o sarampo, voltasse a ser um problema.
7: A Comissão de Ciência e Tecnologia aprovou em agosto a criação de uma subcomissão permanente para acompanhar o desenvolvimento científico e tecnológico de vacinas de interesse nacional. O colegiado deverá acompanhar pesquisas, projetos estratégicos, financiamento e produção de vacinas, além de promover o diálogo entre pesquisadores, empresas, órgãos públicos e agências de fomento. Hoje, a vacina contra o sarampo faz parte do Calendário Nacional de Vacinação do SUS para pessoas de 12 meses a 59 anos. Quando há circulação do vírus, porém, o Ministério da Saúde recomenda ainda a aplicação da chamada dose zero em bebês a partir de 6 meses.
1: E os limites para a regulação das redes sociais sem restringir a liberdade de expressão foi tema de discussão em uma audiência pública do Conselho de Comunicação Social do Congresso.
2: Especialistas divergiram sobre a necessidade de regras mais rígidas para combater abusos e o risco de restrições excessivas. A reportagem é de Yasmin Rodrigues.
9: Até onde regular as redes sociais sem transformar a moderação de conteúdo em censura? Essa foi uma das principais questões levantadas durante a audiência pública do Conselho de Comunicação Social do Congresso. Um dos problemas apontados durante a audiência foi a falta de transparência das próprias plataformas. A diretora do Internet Lab, Fernanda Campanucci, afirmou que as regras utilizadas pelas empresas são genéricas e devem ser mais transparentes.
10: Transparência real sobre os critérios de moderação. Só vai funcionar se tiver essa transparência real. Na prática, os termos das plataformas são genéricos demais. Como ela regula o seu espaço, as regras que ela define. Isso deixa um limbo, tanto para o usuário quanto para o moderador.
9: A audiência também discutiu o que se espera de uma eventual regulação. A presidente do Conselho, Patrícia Blanco, destacou que as contribuições apresentadas durante o debate podem ajudar o Congresso na construção dessas regras.
11: Que esses registros, essas contribuições possam ajudá-los na hora da decisão, para que a gente tenha um ambiente digital, que a gente consiga, de fato, excluir as questões relacionadas a discurso de ódio, à intolerância, à desinformação.
9: Mas a criação de novas restrições também recebeu críticas. Para o diretor do Instituto Civis, Jamil Assis, o Congresso precisa ter cautela antes de estabelecer estabelecer novas regras para as plataformas.
12: A gente está legislando em um assunto que ainda a gente mede e avalia muito mal, muito novo. É imprudente empilhar restrições sobre o objeto que a gente ainda não sabe medir de maneira adequada.
9: O desafio colocado no debate é encontrar um modelo de regulação capaz de estabelecer parâmetros para a atuação das empresas sem retirar dos usuários o direito à informação e à manifestação.
2: Com a edição de Paulo Agroba e trabalhos técnicos de Eliseu Caires, o Jornal do Senado fica por aqui. Acompanhe agora as notícias da Câmara dos Deputados. Boa noite.
1: Boa noite e até amanhã.
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14: Projeto proíbe propaganda sexual em eventos com crianças e adolescentes.
15: Avança a proposta que amplia políticas de acessibilidade no ensino superior.
14: Deputados analisam sugestões que regulamentam plataformas de conteúdo.
15: Boa noite. Continuamos hoje com o projeto de gravação de edições do jornal Câmara dos Deputados em emissoras da Rede Câmara de Rádio. Este programa está produzido diretamente da cidade de Parauapebas, com a participação do colega Francesco Costa, da Rádio Câmara de Parauapebas. Eu sou Márcio Aquilissardi, bem-vindo, Francesco.
16: Boa noite, Márcio. Obrigado, Márcio. Uma honra profissional participar da apresentação desta edição do jornal Câmara dos Deputados, dentro da Voz do Brasil. Vamos agora às notícias da Câmara dos Deputados. Eli Borges, do Republicanos, do Tocantins, celebra a retirada de pauta do projeto que trata liberdade democrática e religiosa nas plataformas digitais. Segundo o deputado, a proposta poderia restringir a liberdade de expressão.
17: Esse PL 2630 de 2020, ele faria um ataque muito forte nas plataformas digitais, que a partir disto, as plataformas não poderiam fazer determinadas divulgações. Por exemplo, não poderia, a sociedade não poderia questionar ministros do Supremo, não poderiam questionar o presidente da República, porque as plataformas serão vigiadas num colegiado que viriam de setores do governo.
15: Eli Borges observa ainda que a proposta comprometia a liberdade religiosa, que considera um direito fundamental. O deputado destaca que a mobilização da bancada evangélica foi fundamental para a retirada do projeto de pauta.
14: Maurício Neves, do PP de São Paulo, quer proibir órgãos públicos e empresas de contratar ou patrocinar serviços de pornografia com recursos próprios ou dinheiro proveniente de repasses governamentais. O texto veta ainda parcerias e incentivos públicos para plataformas de conteúdo adulto.
15: Maurício Neves explica que o projeto impede o uso de verbas institucionais para financiar conteúdos sexualmente explícitos. O texto prevê ainda multas, perda de benefícios fiscais e impedimento de contratar com o poder público para empresas que descumprirem as regras.
13: Meio ambiente.
14: Silvio Costa, filho do Republicanos de Pernambuco, apoia a criação de uma CPI para investigar, apurar casos de crueldade contra animais. A ideia é investigar também o uso de plataformas digitais para divulgar ou incentivar esse tipo de crime.
15: A comissão deve ainda identificar possíveis grupos organizados, avaliar falhas na apuração desses crimes e discutir medidas para fortalecer a proteção aos animais. Segundo Silvio Costa Filho, o objetivo é combater a violência, sem tratar da regulamentação da liberdade de expressão nas redes sociais.
13: Segurança Pública.
14: Sargento Faú, do PL do Paraná, é autor do projeto de lei que permite à polícia e ao Ministério Público acessar o monitoramento de presos com tornozeleira eletrônica. De acordo com o deputado, o objetivo é agilizar investigações e evitar a prática de novos crimes.
18: Para te dar um exemplo, um crime acontece, um homicídio acontece em determinado local. Para saber se uma pessoa que é suspeita passou por ali ou não, e essa pessoa usa tornozeleira eletrônica, é preciso de uma ordem judicial. Isso pode atrasar em muitas horas a obtenção dessa informação. O meu projeto permite que policiais e o Ministério Público ali mesmo já tenham dados junto ao centro de monitorização para poder saber se aquele criminoso passou ali.
15: Na opinião de Sargento Faúro, o projeto facilita o trabalho policial ao permitir consultas mais rápidas sobre a localização e os trajetos registrados pelas tornozeleiras. O projeto foi aprovado pela Câmara e agora tramita no Senado, onde o deputado articula apoio para a votação do texto.
16: Dal Barreto, do União da Bahia, defende a aprovação de projetos que impõem novas restrições a condenados por sexuais contra crianças e adolescentes. O texto prevê áreas de afastamento para impedir a aproximação das vítimas e de locais frequentados por menores.
15: Dal Barreto afirma que o principal objetivo é reduzir o risco de novos crimes após a saída da prisão. A proposta proíbe o contato digital com menores de 14 anos e o exercício de atividades profissionais voltadas a jovens dessa faixa etária.
13: Justiça.
16: Avança na Câmara projeto que proíbe propagandas com apelo sexual em eventos de livre acesso a crianças e adolescentes. A repórter é Silvia Munhato.
9: A Comissão do Esporte da Câmara dos Deputados aprovou proposta que proíbe a exibição de propagandas com apelo sexual, erotização ou conteúdo sexualmente explícito em eventos esportivos ou recreativos de livre acesso ao público. A regra também vale para as transmissões desses eventos. O texto foi aprovado na versão sugerida pela relatora, deputada Helena Lima, do PSD de Roraima, para um projeto de 2003 e outros 91 projetos analisados em conjunto. Enquanto o texto original proibia anúncios com apelo sexual em todos os meios de comunicação, a relatora limitou a medida aos ambientes esportivos e recreativos. Para ela, a medida protege o público vulnerável sem criar regras que prejudiquem a liberdade de expressão.
19: Criança tem que viver a infância, adolescente precisa ser protegido em sua fase de desenvolvimento. Quando esse conteúdo aparece em estádio, em evento e na TV ou na internet, ele chega a milhões de pessoas, inclusive a menores de idade. Então ela ajuda a proteger os pais e responsáveis. E ela também cobra a responsabilidade de quem anuncia, de quem organiza e também quem transmite esses eventos.
9: Pela legislação atual, programas de TV e espetáculos precisam exibir a classificação indicativa por idade, mas as peças publicitárias não passam por classificação. Pela medida, o descumprimento da regra será considerado publicidade abusiva. Com isso, as empresas infratoras sofrerão as punições administrativas e civis que já existem na legislação de proteção do consumidor e de crianças e adolescentes. O projeto que proíbe a exibição de propagandas com apelo sexual em ambientes de livre acesso ao público será analisado pelas comissões de comunicação e de Constituição e Justiça. Em seguida, será apreciado pelo plenário. Da Rádio Câmara de Brasília, Silvia Munhato.
13: Trabalho.
15: Mauro Benevides Filho, do União do Ceará, apoia a proposta de emenda à Constituição que reduz de 44 para 36 horas semanais a jornada de referência para o piso da enfermagem. Segundo o deputado, a mudança aumenta a complementação paga porque o cálculo passa a considerar uma jornada menor.
20: Qual é o benefício? O valor remuneratório de complementação financeira que eles recebem hoje sobre 44 horas, vamos dizer, R$ 700, R$ 800, com a redução para 36 horas, esse benefício vai aumentar para 1.200, 1.300. Ou seja, é um impacto direto na remuneração, vai estimular mais ainda a enfermagem brasileira, a todo um acompanhamento da enfermagem comigo aqui na Câmara dos Deputados, aqui no Congresso Nacional. E eu, portanto, apresentei a emenda constitucional 127, que encontrou 10,6 bilhões de reais para pagar o piso da enfermagem em todo o território brasileiro.
16: Mauro Benevides Filho relata que a proposta previa inicialmente uma jornada de 30 horas, mas foi ajustada para 36 horas para reduzir o impacto financeiro. A mudança já foi aprovada pela Comissão de Constituição e Justiça do Senado e aguarda a inclusão na pauta de votações do plenário.
13: Economia.
15: Jefferson Campos, do PL de São Paulo, pede a votação da proposta que reformula a cobrança do IPVA e impõe teto de gastos para órgãos públicos. O texto limita a alíquota do IPVA a no máximo 1% do valor venal do automóvel e passa a calcular o imposto com base no peso do veículo.
16: A proposta também estabelece limites orçamentários para despesas com publicidade institucional e fixa um teto para os gastos do Poder Legislativo e dos Tribunais de Contas. Segundo Jefferson Campos, a medida busca garantir maior responsabilidade fiscal na administração pública.
15: Paulo Litro, do União do Paraná, defende o projeto que aumenta de R$ 81 mil para R$ 130 mil reais o limite de faturamento do microempreendedor individual. A mudança permite que pequenos empreendedores ampliem a receita sem perder o enquadramento como MEI.
16: A proposta, que tem o apoio de Paulo Litro, também amplia de 1 para 2 o número de empregados que podem ser contratados pelo microempreendedor. Cada funcionário deverá receber um salário mínimo ou piso salarial da categoria profissional.
15: Beto Preto, do PSD do Paraná, quer extinguir o conselho que hoje analisa recursos de empresas e contribuintes contra cobranças de impostos federais. Ele explica que esses casos passariam a ser julgados diretamente pela Justiça Federal, inclusive os processos que já estão em andamento.
16: Para Beto Preto, a mudança reduz a morosidade, aumenta a segurança jurídica e evita a duplicidade de julgamentos entre a esfera administrativa e judicial. O deputado acredita que a proposta preserva o contraditório, a ampla defesa e o devido processo legal dos contribuintes.
13: Agricultura.
15: Tião Medeiros, do PP do Paraná, apoia o projeto que garante indenização a produtores rurais por perdas de produtos perecíveis causadas por interrupções no fornecimento de energia elétrica. A proposta obriga as concessionárias a analisar o pedido de ressarcimento em até 30 dias.
16: Tião Medeiros argumenta que apagões e oscilações na rede provocam prejuízos recorrentes no campo, com perda de leite, peixes, vacinas e alimentos refrigerados. Segundo ele, a medida reforça a responsabilidade das distribuidoras e incentiva um serviço mais eficiente nas áreas rurais.
13: Ciência e tecnologia.
15: Altineu Cortes, do PL do Rio de Janeiro, sugere a criação de uma frente parlamentar em defesa do Programa Espacial Brasileiro. De acordo com o deputado, o objetivo é impulsionar projetos voltados ao fortalecimento do setor espacial e da inovação tecnológica no país.
16: Altineu Cortes acredita que o colegiado pode contribuir com a estabilidade orçamentária para as ações da Agência Espacial Brasileira. Para ele, o desenvolvimento de áreas como telecomunicações e monitoramento climático reforça a soberania nacional.
13: Esporte.
15: Vinícius Gurgel, do PL do Amapá, destaca a aprovação na Câmara de projeto que cria o regime especial de tributação para associações desportivas, sem fins lucrativos. O texto enviado ao Senado estabelece cobrança unificada de tributos com alíquota de 5% sobre a receita bruta.
16: Vinícius Gurgel ressalta que a medida estimula o financiamento de modalidades olímpicas e paralímpicas. As entidades que investiram continuamente em pelo menos 6 modalidades poderão abater parte desses gastos nos tributos devidos.
13: Educação.
15: Alice Portugal, do PCdoB da Bahia, comemora a aprovação na Câmara de projeto que proíbe cursos de graduação à distância na área da saúde e de educação física. A deputada considera que a formação desses profissionais exige atividades práticas e contato direto com pacientes e equipamentos.
0: É possível formar um contador, até um licenciado para ensinar nas diversas regiões longínquas desse país à distância, contanto que sejam cursos com controle, com aulas semipresenciais, com monitoria. Mas em saúde é algo difícil, porque como ensinar a um enfermeiro como aplicar um injetável no quadrante superior do glúteo esquerdo, à distância? Como saber sem tocar para o aprendizado? As tecnologias em saúde são extremamente dinâmicas e complexas, e é preciso que o estudante tenha contato direto com a evolução dessas tecnologias.
16: Alice Portugal avalia que a mudança contribui para melhorar a qualificação dos profissionais que atendem a população. Ela alerta e o alto número de matrículas à distância em cursos que exigem laboratórios e contato com tecnologias pode comprometer a formação dos profissionais.
13: Comissões.
15: Uma aprovada na Comissão de Educação da Câmara prevê a divulgação de dados sobre estudantes com deficiência no ensino superior. A ideia é aperfeiçoar as políticas públicas de inclusão e acessibilidade. A repórter Mônica Tati tem os detalhes.
21: Proposta aprovada pela Comissão de Educação da Câmara dos Deputados quer melhorar informações sobre estudantes com deficiência no ensino superior. O projeto determina a coleta e a divulgação sistemática de dados sobre o acesso, a permanência, a conclusão e a evasão de pessoas com deficiência nas universidades. O relator na Comissão de Educação, o deputado Ismael, do PL de Santa Catarina, destacou que o INEP, o Instituto Nacional de Estudos e Pesquisas Educacionais Anísio Teixeira, já realiza o levantamento dessas informações, mas falta uma sistematização específica para esses dados.
3: Na Sinopse Estatística da Educação Superior, anualmente publicada pelo INEP, já se encontra informações sobre o número de matrículas em curso de graduação das pessoas com deficiência por sexo e tipo de deficiência em cada município brasileiro. Não há, contudo, especificação por instituição de educação superior ou o cálculo de indicadores de permanência, conclusão e evasão, embora nos questionários do referido censo sejam coletados dados por aluno, curso e instituição que permitam esse detalhamento.
21: O deputado Ismael ressalta que a abrangência dos dados do censo é ainda maior do que a prevista no projeto original, pois inclui todas as instituições de educação superior, públicas e privadas, e não apenas as universidades federais e estaduais. No entanto, falta a organização desses dados para auxiliar na criação de políticas inclusivas. O deputado propôs que não seja criada uma nova lei, mas que as obrigações da União na divulgação dos dados referentes ao ensino superior sejam incluídas no capítulo do Estatuto da Pessoa com Deficiência, que trata do direito à educação. As informações divulgadas deverão subsidiar o planejamento, a implementação, o monitoramento e a avaliação de políticas públicas governamentais voltadas para a inclusão e acessibilidade. A proposta, que dispõe sobre a coleta e a divulgação de dados de pessoas com deficiência no ensino superior, ainda será analisada pelas Comissões de Defesa dos Direitos das Pessoas com Deficiência e de Constituição e Justiça. Se for aprovada, segue para a apreciação do Senado. Da Rádio Câmara de Brasília, Mônica Tati.
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13: Direitos Humanos.
16: Acácio Favacho, do MDB do Amapá, apresentou o projeto que obriga companhias aéreas a conceder desconto mínimo de 80% na passagem de quem precisa viajar por motivo de morte de um familiar. A tarifa humanitária vale para deslocamentos destinados a velório ou sepultamento.
15: A proposta de Acácio Favacho também assegura a remarcação sem multa, crédito ou reembolso integral quando o falecimento ocorrer antes da viagem. O parlamentar afirma que as medidas diminuem as barreiras enfrentadas pelo passageiro durante o período de luto.
13: Saúde.
16: Projeto de Kleber Verde, do MDB do Maranhão, assegura aos pacientes e seus responsáveis o acesso integral a informações sobre medicações administradas na rede de saúde pública e privada. A proposta exige o detalhamento de dados como lote, dosagem, validade e nome do profissional responsável.
15: De acordo com Kleber Verde, casos de urgência e UTI deverão contar com a presença de ao menos 2 profissionais de enfermagem para aplicação de medicamentos. Na visão dele, a medida busca evitar fraudes, erros e tragédias no ambiente hospitalar.
16: Eunice Oliveira, do MDB do Ceará, apoia o trabalho da Frente Parlamentar em defesa da Política Nacional de Plantas Medicinais e Fitoterápicos. O deputado informa que o objetivo do colegiado é incentivar pesquisas.
15: A iniciativa também visa apoiar a produção e ampliar o uso de plantas medicinais e fitoterápicos na saúde pública. No entendimento de Eunice Oliveira, a Frente Parlamentar contribui para o aproveitamento sustentável da biodiversidade brasileira e para o fomento à agricultura familiar.
16: Termina agora esta edição especial do Jornal Câmara dos Deputados, produzida e apresentada pela Rádio Câmara de Brasília, em parceria com a Rádio Câmara de Parauapebas, integrante da Rede Câmara de Rádio.
15: Eu agradeço ao Francesco e a toda a equipe da Câmara de Vereadores de Parauapebas pelo excelente trabalho conjunto.
16: Obrigado à Câmara dos Deputados por esta oportunidade. Esse programa teve trabalhos técnicos de Everson Urani e apresentação de Márcio Aquilissade e Francisco Costa. Boa noite.
15: Muito boa noite. O Jornal Câmara dos Deputados volta amanhã. Você fica agora com o Minuto do TCU.
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0: 958.
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11: Eu espero que o seu fim de semana tenha sido maravilhoso, porque a nossa semana promete. Hoje, segunda, dia 14 de setembro, e começa agora o No Ritmo do Amor. No seu ritmo, no ritmo das nossas emoções, vamos ouvir as melhores músicas românticas de todos os tempos. Nesta segunda, dia 14 de setembro, eu começo com Ben's Brother, Let Me Out.

Passando por aqui, Michael Jackson, Heal the World. Antes que a Will Smith, Era Uma Vez. Um beijão para a Karina, que está curtindo a gente nesta segunda. Aninha, hoje não fui trabalhar, estou doente e adorando o seu programa. Karina, melhoras para você e obrigada pela sua companhia. O Newton também está curtindo a gente. Ele manda um beijo para a Vilma, a sua esposa, há 42 anos. Muitas alegrias para você.

0: 10h26. 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
2: O presidente dos Estados Unidos, Donald Trump, encerrou a primeira convenção nacional do Partido Republicano, pedindo que seus eleitores votem em novembro como se o nome dele estivesse nas cédulas. Trump repetiu a promessa de pagar $5,000 a cada adulto americano caso os republicanos conquistem a maioria no Congresso, mas não explicou como o benefício seria financiado. O vice-presidente Dade Vance também discursou e concentrou sua fala em temas como custo de vida, empregos e educação. A convenção buscou mobilizar a base republicana para as eleições de meio de mandato, que vão renovar toda a Câmara e parte do Senado.
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7: De volta com No Ritmo do Amor, de volta pra te fazer companhia. Você nunca está sozinho, não esqueça. E eu me encontro com você aqui na rádio todas as noites, no ritmo do amor, no ritmo do seu coração, das suas emoções. Aqui a gente curte boa música, a gente conversa um pouco, a gente viaja no tempo. Agora, Benny Mardones, Into the Night.

Essa foi a Billie Eilish, Birds of a Feather. Antes, Vinícius Cantuária, Coisa Linda. Quem participa agora é a Carmen. Aninha, eu adoro o seu programa. Parabéns. Muito obrigada, Carmen. Final do telefone 4492. Um beijo para o Fábio. Aninha, sou segurança. Adoro o seu programa. Bom trabalho, Fabinho. Muito obrigada pela audiência. Uma ótima noite para você.

Uma pausa nas músicas para o nosso intervalo. Dá tempo de tomar água, de pegar alguma coisa. Eu encerrei a sequência com o Nando Reis, Por Onde Andei. Eu já volto.

0: 10:57.
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0: Se você quer participar do No Ritmo do Amor, salve no seu celular o nosso WhatsApp. 3499-136-2203. Aqui você pode pedir a sua música, mandar um beijo para quem você gosta. E amanhã, terça-feira, tem o quadro Amor de Cinema. Mande a sua história pra gente. Participe! Annie Murray, You Needed Me. Aproveite a sua noite.

Bitters, Bad Dreams. Antes, Ana Carolina com seu Jorge, é isso aí. Um beijo para o Marcos, final do telefone 3094. E a Carolina tá curtindo a gente. Ela manda um beijo para o André, o seu namorado, há 6 meses. Muitas alegrias para vocês, Carol.

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0: 11:25.
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3: O Nepal estima que serão necessários cerca de 24 bilhões de reais para reconstruir as áreas destruídas pela avalanche de lama que atingiu a fronteira com a China. A tragédia provocada pelo colapso parcial de uma geleira de parte de uma montanha destruiu estradas, pontes, casas e outras estruturas. Segundo o balanço provisório, pelo menos 1.398 pessoas morreram e mais de 5.500 continuam desaparecidas. Entre os desaparecidos estão turistas, peregrinos e trabalhadores. O governo prevê cerca de 295 milhões de reais para ações emergenciais nos próximos 6 meses. O restante será destinado à reconstrução de longo prazo.
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0: Eu e você temos objetivos, sonhos, vontades e aonde queremos estar, chegar, requer da gente novos hábitos, nova mentalidade, novas atitudes e muita oração. Da Noruega para o mundo, eles começaram em 1982 e a gente gosta e toca. Ahá, There's Never a Forever Thing. Aproveite a sua semana, ela tá só começando.

programação Adele, Set Fire to the Rain. E aqui no meu Insta, no Sou Ana Paula Barros, um beijo para o José Ramos. Adriano Fonseca também está curtindo No Ritmo do Amor. Um beijo para você, Adriano. E um beijo para Beatriz Pedrosa. Muito obrigada pela companhia de vocês.

Encerrando a sequência, Madonna, Secret. Antes Hit, A Vida Tem Dessas Coisas. Não saia daí porque eu não demoro. Passaremos mais 2 horas agarradinho.

0: 11:54.
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2: De volta para te fazer companhia nessa noite, nessa madrugada, e podemos sim esperar dessa semana uma semana especial, e podemos também fazer durante a semana coisas diferentes. A gente não precisa esperar pelo fim de semana para dizer eu te amo, para chamar para tomar um sorvete, quem sabe um café. Faça a sua parte. Nickelback, How You Remind Me.

Kid Duran Duran, A Matter of Feeling. Um beijo para o Marcelo, final do telefone 7742, e a Adriele também está curtindo a gente nessa madrugada. Aninha, vou trabalhar bastante essa semana e preparar algo muito especial para sexta-feira. Faça isso!

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1: O Japão pediu à ONU revisão no novo mapa mundi, adotado pela organização por causa da representação das ilhas Kurilas, território disputado com a Rússia. No mapa, as ilhas aparecem com a mesma cor no território russo. Para o governo japonês, a representação contraria a posição oficial do país sobre a região. As ilhas foram ocupadas pela União Soviética em 1945, no fim da Segunda Guerra Mundial, e continuam sob o controle russo. O novo mapa da ONU substitui a tradicional projeção de Mercator e busca representar de forma mais proporcional o tamanho real dos continentes. O Japão havia votado a favor da adoção da nova representação.
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0: Pense junto comigo nessa madrugada. Onde está o seu coração, seu tempo, sua energia? É exatamente ali que estará o seu resultado. Essa sequência eu começo com The Captain of Her Heart, Double.

aqui na programação The Motels, Only the Lonely. E aqui no WhatsApp, um beijo para a Jerusa, final do telefone 3094. E o Vitor também está curtindo a gente. Ana, hoje sem sono e adorando as músicas. Que bom, Vitor. Muito obrigada pela companhia.

0: Meia-noite, 59.
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0: Aqui você é muito bem-vindo e pode participar a hora que você quiser. 3499-136-2203. Esse é o nosso WhatsApp. Janet Jackson, Again.

Black Russian, Leave Me Now. Antes, You Give Me Something, James Morrison. Essa música é demais. Um beijo para o Denis. Ana, sou motorista. Estou trabalhando até tarde. Preciso sustentar a minha casa. E você vai conseguir, Denis. Bom trabalho para você. Deus te abençoe. Uhum.

Uma pausa nas músicas para o nosso intervalo e eu encerrei a sequência com Four Now Blondes, What's Up? Não saia daí, eu conto com a sua companhia.

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1: A Polícia Federal deflagrou nesta quinta-feira uma operação para investigar suspeitas de desvio de recursos de emendas parlamentares. A apuração envolve R$2 milhões destinados pelo deputado federal Mário Frias a organizações ligadas à produtora do filme Dark Horse, cinebiografia do ex-presidente Jair Bolsonaro. A PF apura 49 mandados de busca e apreensão em São Paulo, Rio de Janeiro, Ceará, Distrito Federal. O celular do deputado foi apreendido. Segundo os investigadores, há suspeita de que recursos públicos tenham sido direcionados irregularmente a empresas subcontratadas sem comprovação dos serviços. Mário Frias já negou que as emendas tenham sido destinadas ao financiamento do filme.
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0: Amanhã, quando você levantar, você poderá escolher levantar agradecendo, acreditando que terá uma semana abençoada, ou simplesmente reclamar e não encontrar beleza nos detalhes. O que você vai escolher? Hey Jude, um dos sucessos do Beatles, aqui no ritmo do amor. Hey.

The Best of Times com Styx aqui na programação. No WhatsApp, um beijo para Gláucia, final do telefone 4024. Ana, estou em casa esperando o meu maridão chegar. Ele é caminhoneiro e ele também adora o seu programa. Seu nome é Marcelo. Gláucia, muito obrigada pela sua companhia. Um abração para o Marcelo, boa volta e um beijão para todos os caminhoneiros que estão curtindo a gente. Boa!

0: Hora de encerrar no ritmo do amor desta segunda-feira, hoje com George Michael, Careless Whisper. Antes, Fagner, Deslizes, música que o Fábio Fonseca nos pediu. Fabinho, um beijo pra você e obrigada pela companhia. Uma ótima semana pra você que tá curtindo no ritmo do amor. A gente conversa amanhã, aqui na rádio. Beijo da Ruiva. Fica bem.
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0: 1:57.
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10: Uma ótima noite pra você, excelente madrugada de terça. Aqui na rádio a gente gosta de você, por isso preparamos uma programação especial pra sua madrugada, pra você não ficar sozinho. Eu, Ana Paula Barros, não fui embora e tô por aqui. Passaremos mais 3 horas juntinhos. Aproveite a nossa programação. Uma ótima madrugada pra você e pra começar os sonâmbulos, tem essa, Benson Boone.

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0: É não, viu? 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
0: É o Silveira no piano.

0: Se você tem vontade de participar dos programas aqui da rádio, salva aí no seu celular o nosso WhatsApp, 3499-136-2203. Hora do intervalo comercial, mas eu volto bem rápido. Me espera.
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4: Duas e 27.

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1: O presidente Lula sanciona nesta quinta-feira medida provisória que acaba com a chamada taxa das blusinhas. A medida retira o imposto de importação de 20% sobre compras internacionais até $50, feita em plataformas como Shein, Shopee e AliExpress. Com a mudança, o ICMS estadual continua sendo cobrado, com alíquota de 17% ou 20%, dependendo do estado. Segundo especialistas, uma compra de $50, que poderia chegar a R$ 374, com os tributos, pode cair para aproximadamente R$ 312. O impacto da isenção sobre empregos, arrecadação e setores da indústria será avaliado periodicamente pelo governo e pelo Congresso.
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0: Tô de volta pra te fazer companhia nessa madrugada.
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0: Lady Gaga e Bruno Mars

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0: Marcando presença no Sonâmbulos, Zé Neto e Cristiano. Se você ligou o seu rádio agora, esse é o Sonâmbulos. A gente preparou uma programação diferenciada para sua madrugada. Aproveite.
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4: Duas e 58.
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3: De volta com Sonâmbulos e você é sempre muito bem-vindo. Hora de ouvir a dupla Israel e Rodolfo.

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3: Realmente. 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

0: marcando presença no Sonâmbulos, Felipe Araújo. Que bom que você tá aí do outro lado, curtindo o Sonâmbulos junto comigo. Hora do intervalo comercial. Eu não demoro, não saia daí.
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3: Três e 26.

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1: O ministro Alexandre de Moraes, do Supremo Tribunal Federal, cancelou o pronunciamento à imprensa que faria nesta quinta-feira. O gabinete não havia informado oficialmente o tema e disse que a manifestação será remarcada. A expectativa nos bastidores é de que Moraes defendesse a condição do inquérito das fake news. O cancelamento ocorre após o presidente do STF, Edson Fachin, retirar de Moraes a condução de procedimentos relacionados ao inquérito e centralizar os casos na presidência da corte. A medida faz parte de uma tentativa de conter a crise institucional no Supremo. Fachin convocou para a próxima terça-feira uma sessão no plenário para discutir os desdobramentos do caso.
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De volta com Sonâmbulos e você é muito bem-vindo. Sonâmbulos. Hora de ouvir Jorge Mateus.

0: 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Tá acordado, né? 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
1: Marcando presença no Sonâmbulos, Gustavo Mioto. Hora do intervalo comercial, mas eu volto bem rápido. Me espera.
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1: A sua madrugada tem nome, Sonâmbulos. Agora Diego e Vitor Hugo.

0: presença no Sonâmbulos, Zeneto e Cristiano. Uma pausa nas músicas para o nosso intervalo. E eu prometo não demorar.
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3: Quatro e 28.
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5: Funcionários da Caixa Econômica Federal e do Banco do Brasil iniciaram nesta quinta-feira uma greve por tempo indeterminado. Na Caixa, a paralisação é nacional e foi decidida após a rejeição da proposta de renovação do acordo coletivo. Segundo representantes dos trabalhadores, mais de 90% das bases sindicais rejeitam a proposta. No Banco do Brasil, a greve é parcial e atinge apenas as regiões onde o novo acordo não foi aprovado. A convenção da categoria prevê reposição da inflação mais aumento real de 6% nos próximos 2 anos. Canais digitais e correspondentes bancários continuam disponíveis aos clientes.
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0: Se você chegou agora, esse é o Sonâmbulos e aqui você é muito bem-vindo. Uma programação feita para nossa madrugada.
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0: A dupla Cleiton e Romário.
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0: chegou.
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0: Esse foi o Sonâmbulos de hoje. Foi bom demais passar esse tempo com você. Muito obrigada pela sua companhia. Um ótimo dia. Agora eu posso te desejar um bom dia. Se você vai trabalhar, bom trabalho. E se você vai descansar, bom descanso. Mais tarde a gente se fala. Temos um encontro marcado aqui na rádio, no Sonâmbulos. Beijo da Ruiva. Fica bem.
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0: 4,56.
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pra você, tá tudo certo? Já é terça-feira, gente. É, a semana tá voando já, viu? Eu sou o Luciano Leão e tô aqui pra ficar com você e viajar no tempo. Todo mundo junto aqui com o pé no barro. Isso, vamos relembrar. Saudade vai bater forte. Hoje, dia 15 de setembro, Dia Internacional da Democracia. Importante, né, gente? Muito importante. E você? Você acha que a gente está vivendo um momento de democracia plena? Pense nisso. Olha, vai ter coisa boa hoje. Vai ter Sula Miranda, Maurício e Mauri, gente. Para começar, vamos de Gino e Geno.

0: 5h24.
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3: O voucher de setembro do programa Gás do Povo é disponibilizado nesta quinta-feira para as famílias contempladas. O benefício garante a recarga gratuita de um botijão de gás de cozinha de 13 quilos em revendas credenciadas. Para ter direito, a família precisa estar inscrita no CadÚnico com dados atualizados e ter a renda mensal de até meio salário mínimo por pessoa. Famílias com 2 ou 3 integrantes podem receber um vale a cada 3 meses. Para aquelas com 4 pessoas ou mais, a liberação pode ocorrer a cada 2 meses. A consulta pode ser feita pelo CPF do responsável familiar nos canais oficiais da Caixa.
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2: Ah, pode contar história. Com a gente você vai contando história, você vai relembrando aqui clássicos do sertanejo. Daqui a pouco tem a segunda hora. E mais...

0: 5:54.
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0: Vem matar saudade com a gente. Eu sou o Luciano Leão e aqui tem o pé no barro. É a saudade batendo forte. Vem comigo, tem mais uma hora. Mais 60 minutos pra gente viajar no tempo. Mas ó, vamos abrir falando ao seu coração agora.
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0: É a frase pé no barro e hoje ela manda o seguinte recado. Acreditar em si, isso é essencial, viu? Mas ter atitude e encarar os desafios, isso é o que faz toda a diferença. Bora que vem saudade com Milionários é Rico!

saudade. É desse jeito aqui, o pé no barro, gente. Ô, terça-feira deliciosa. Vai ficar melhor ainda tendo Christian, Ralph, Rick, Renner. E eles vêm

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Só quero agora vou escolher, tá sobrando em mim. 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Quero ouvir todo mundo, vai! 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

0: Wilson e Soraya, Pra Sempre Vou Te Amar. Clima romântico, né? E continua romântico. Vamos com o Rick Renner. Você sabe que ela é demais, né?
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Nossa viagem tá terminando, minha gente. Ela foi maravilhosa, né? O que eu fico feliz é que amanhã tem mais uma viagem. E depois tem outra. Todo dia tem a viagem no tempo com você. Todo mundo marcando presença aqui no Pé no Barro, tá bom? Beijão, a gente volta amanhã. E na sequência, propaganda eleitoral gratuita obrigatória. Beijo! Ah!

0: 6:56.
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38: 728.

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2: Olá, muito bom dia pra você. Está no ar mais um Fique por Dentro. Eu sou Cido Gamelo, te faço companhia por aqui. Estamos aí numa terça-feira, 15 de setembro, e a gente vai para a previsão do tempo. A terça-feira terá tempo mais firme em parte do centro-sul. Em Ponta Porã, o dia começa frio com mínima de 13 graus e sem chuva. Tampere também terá temperaturas baixas e pode registrar pancadas isoladas. Florianópolis terá muitas nuvens. No sudeste, Junqueirópolis e Belo Horizonte podem ter chuva. Brasília também tem possibilidade de pancadas. No nordeste, Feira de Santana e Boquim terão tempo firme e sem previsão de chuva. E você fica sabendo também. Passageiro indisciplinado pode ficar até um ano sem voar. Mercado reduz previsões de inflação e crescimento da economia. Essas e outras informações você ouve a partir de agora no Fique por Dentro. E a gente começa com Gustavo Lima.

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1: Novas regras da ANAC para punir passageiros indisciplinados entraram em vigor nesta segunda-feira. Dependendo da gravidade da conduta, o passageiro poderá receber multa de R$17.000 e ficar impedido de viajar em voos domésticos por até 12 meses. Casos gravíssimos como agressão física à tripulação, tentativa de invasão da cabine e transporte irregular de armas ou explosivos poderão levar à inclusão do infrator a uma lista nacional de pessoas proibidas de embarcar. A medida ocorre após o aumento das ocorrências. Somente no primeiro semestre de 2026 foram registrados 881 casos de indisciplina no transporte aéreo brasileiro.
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1: 7:35 no horário de Brasília.

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1: O mercado financeiro reduziu as projeções para a inflação e para o crescimento da economia brasileira em 2026. Segundo o boletim Focus, divulgado pelo Banco Central, a estimativa para a inflação caiu de 5 para 4,9%. Mesmo com a redução, a previsão continua acima do teto da meta, que é de 4,5%. Para o Produto Interno Bruto, a projeção de crescimento recuou de 1,93% para 1,89%. Já a expectativa para a taxa Selic no fim do ano permaneceu em 13,75%, indicando mais um corte nos juros. O mercado também manteve a previsão do dólar em R$ 5,20 no encerramento de 2026.
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1: Terça-feira com o Fique por Dentro e chegou o momento da notícia esportiva.
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1: Brasil! O Maracanã está se preparando para receber um jogo da NFL pela primeira vez na história. No dia 27 de setembro, o Baltimore Ravens e Dallas Cowboys se enfrentam no Rio de Janeiro pela terceira rodada da temporada regular. E uma das principais preocupações é com o gramado. A administração do Maracanã procurou a equipe da Neoquímica Arena para entender as medidas adotadas nos jogos da NFL realizados em São Paulo em 2024 e 2025. O campo terá traves em formato de Y e pinturas específicas do futebol americano. Por isso, tintas e produtos para remoção serão testados antes da partida para evitar danos e manchas na grama. O jogo no Rio será um dos 9 confrontos internacionais da NFL na temporada 2026-27. E um recorde para a liga.
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1: É o Fique por Dentro e a gente vai pro intervalo. E daqui a pouquinho tem muito mais pra você. É coisa rápida.

0: 7h43.
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0: Uma reportagem do jornal britânico Financial Times afirma que a crise no Supremo Tribunal Federal pode ter impacto na eleição presidencial brasileira. O jornal destaca a disputa entre os ministros Alexandre de Moraes e André Mendonça e avalia que o episódio ganhou um espaço na campanha entre Lula e Flávio Bolsonaro. Segundo a publicação, Flávio tem explorado politicamente a crise e voltou a defender a destituição de Moraes. O Financial Times também lembra que o próprio Flávio foi citado em investigações relacionadas ao Banco Master. A reportagem afirma ainda que a crise afetou a credibilidade do STF e reforçou discussões sobre uma possível reforma no judiciário.
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0: 7h48 no horário de Brasília.
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0: Os preços do petróleo subiram cerca de 3% nesta segunda-feira em meio a novos ataques contra instalações de energias e navios no Oriente Médio. O barril do Brent passou dos 107 dólares, enquanto o petróleo WTI superou os 102 dólares. A principal preocupação é o fechamento temporário do oleoduto leste-oeste da Arábia Saudita após um ataque com drones. A paralisação da estrutura pode afetar até 4% da oferta global de petróleo. Também foram registrados ataques a embarcações no Estreito de Hormuz. Na semana passada, o petróleo já havia acumulado alta de 8%, pressionado pelas tensões e interrupções no fornecimento.
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1: O Fique por Dentro continua e tem mais Torcida Brasil no ar.
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1: Marcelo Gallardo será o novo técnico da seleção do Equador. O argentino chegou a um acordo para comandar a equipe até a Copa do Mundo de 2030. E o contrato tem números milionários. Segundo a imprensa equatoriana, Gallardo receberá $3,5 milhões por temporada. Isso dá cerca de R$18,5 milhões. Aos 50 anos, essa será a primeira experiência do treinador no comando de uma seleção. Gallardo ficou marcado principalmente pelo trabalho no River Plate, onde conquistou 14 títulos, incluindo as Libertadores de 2015 e 2018. O novo técnico terá como principais objetivos a Copa América de 2028 e a classificação para a Copa de 2030. A estreia está prevista para o dia 24 de setembro, em amistoso contra a Coreia do Sul.
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0: Ficamos por aqui. Muito obrigado pelo carinho, pela sintonia, pela companhia. Amanhã, depois da propaganda eleitoral gratuita, estaremos de volta. Um abraço.
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0: Olá, meu amigo, olá, minha amiga ouvinte. Eu desejo a você muita paz, muita luz e muita bênção de Deus. Deus é graça e amor sempre ofertado a cada um de nós. Possamos acolher este amor. Eu gostaria de conversar sobre as decisões difíceis da vida. Quando é que uma dificuldade se transforma em angústia? Quando nós não vemos caminhos de saída à nossa frente. Quando nos sentimos sufocados e condenados a viver aquela situação para sempre. Muitas vezes nos desesperamos e o desespero nos impede de ver as saídas possíveis. Nos impede de buscar novas saídas para a situação difícil que enfrentamos. É quando o medo nos imobiliza. O que é insuportável é a sensação de que não há nada a ser feito. Por exemplo, você sabe que alguém da família está doente. O que causa angústia mesmo é a sensação de não sabermos o que fazer. O que nos faz sofrer não é nem tanto o mal em si, mas a ausência de perspectivas. Nós nos tornamos impotentes diante da doença, diante dos fatos, não conseguimos interferir. O sofrimento maior, portanto, está na nossa imobilidade. Enquanto aguardamos que alguma coisa aconteça ou se revele, se manifeste de forma diferente. Em outras palavras, a angústia não está no problema em si, mas na falta de perspectiva de solução para esse problema. Não é o seu casamento infeliz que causa sofrimento, mas a sensação de que isso terá que se manter para sempre. Não é a doença que bateu a porta, mas é o não saber o que fazer com ela. Não é a droga que seu filho usa, mas a falta de alguém que ao seu lado diga: há um caminho naquela direção, vá naquela direção. O que causa medo nem sempre é a realidade, mas a escuridão que se alarma e se arma diante da realidade sem luz. Aquela situação que você não consegue olhar e ver com clareza. Por isso, é importante encarar a realidade, assumir a verdade da situação. Fazendo isso, nós poderemos chegar à paz interior. Encare a sua vida, olhe para a realidade. Por mais dura que ela seja, não negue a realidade. Não adianta se iludir dizendo a você mesmo que tal coisa não está acontecendo, que é uma mentira. É importante encarar os fatos. Dizer, tudo bem, vou aceitar essa realidade como ela é, vou continuar enfrentando a vida como ela é. Eu quero tomar essa decisão de enfrentar. Por isso, caro ouvinte, liberte-se da angústia, olhando para a realidade difícil e buscando as saídas possíveis, sem negar os problemas, enfrentando-os com maturidade, como pessoa madura, com coragem e com verdade, porque Deus está sempre conosco, sempre. Pensemos nisso. Quem quiser encontrar mensagens curtas de paz, de amor, pode curtir a nossa página no Facebook, facebook.com/PadreEzequiel. Um forte abraço a você, Deus te abençoe, em nome do Pai, do Filho e do Espírito Santo. Amém.
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11: 8 e 4.
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16: Salve, salve, gente amiga, bom dia, 8 horas com 10 minutos, estamos começando aqui na Interativa FM, mais um Bom Dia Interativa, hoje terça-feira, dia 15 de setembro, um grande abraço para você que nos ouve aqui na cidade de Ampere, para você da região que curte a programação 91, para você que acordou super bem nesta terça-feira, dia 15, dia do cliente, que essa terça-feira possa te trazer aquela energia positiva que você precisa aí para você começar bem a sua semana de desafios, né? Um forte abraço para você que nos ouve aqui na cidade, para você online, para você mobile, para você onde quer que esteja curtindo a gente, para você que já está no seu trabalho, para você que está tomando seu café agora, para você que está por casa e vai ficar por casa nesta terça-feira, é o seu dia de descanso e você tem um excelente dia, tá bom? Até às 10 é o Pablo Neto, te faço companhia e levo você por aqui com 2 horas de boa música e informação na medida certa na programação 91 e claro, contando sempre com você no 469-9935 6377, o WhatsApp da 91 para você interagir conosco, para você mandar o seu recado, para você compartilhar o seu dia comigo aqui na programação 91. 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Lá no nosso Instagram você tem o passo a passo de como participar com a gente, tá bom? O nosso Bom Dia Interativa traz esporte. Daqui a pouquinho, 8h30, a gente destaca 8h45, o quadro Bem Viver com aquela dica super especial para sua vida. A partir das 9, aqui é o Dias e o Cido estão conosco por aqui, destacando pra gente as previsões do horóscopo. 9h30 Interativa News, com o Departamento de Jornalismo da 91.7. Claro, no meio de cada bloco, eu trago sempre as informações importantes e pertinentes e que fazem diferença para o seu dia aqui na programação 91, porque nós temos o compromisso com a informação na medida certa e música de qualidade para você ouvinte. A gente começa bem com Titãs, para dizer adeus. 8h11, Ampere, 15 graus. Bom dia.

0: Broken na Supermanhã 91. Bom dia, Interativa, trazendo boa música pra você com Lovely the Band na Interativa FM. Abrimos a programação de hoje ao som de Titãs pra dizer adeus. 8h19, uma excelente manhã pra você. Obrigado pela audiência e atenção, hein? O Colégio Cívico Militar Cândido Portinari convida você para o 5º Festival da Primavera, que acontece no dia 19 de setembro, próximo sábado, às 19h30, no pavilhão da Capela Nossa Senhora das Graças. A programação vai contar com jantar, sorteio de prêmios, escolha do garoto e garota primavera e grande baile com a banda Los Calientes. Tá bom? Ingressos no adulto R$40, estudantes do Cívico Militar e crianças de 8 a 12 anos, R$25, tá bom? Informações e ingressos, entre em contato pelo 469-9902-8878. Repetindo, 469-9902-8878. 8h19, intervalo super rápido por aqui. Eu volto já com mais sucesso pra você na Interativa. Tem Indicação da Galera com Henrique Iglesias, tem Charlie Brown Jr. e muito mais pra você até às 10.
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0: Sempre interagindo com você, 8 horas e 24 minutos. Uma boa manhã você com a gente, curtindo a programação Interativa em Ampere, você da região. Muito obrigado pela companhia. Tá sintonizando com a gente agora? 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Rola o sorteio aqui na programação interativa. Tem Charlie Brown Jr., Céu Azul, abrindo o bloco por aqui. Depois, Henrique Iglesias canta pra gente, El Perdedor, na indicação da Ivonete, nosso ouvinte também de todos os dias. Deixou bom dia pra gente aqui. Valeu, obrigado pela companhia, Ivonete, pra você. Bom trabalho por aí, obrigado pela audiência.

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2: A gente começa as informações no Giro Esportivo falando do último jogo de ontem, que fechava a 27ª rodada da Série A do Campeonato Brasileiro entre Bahia e Remo, e trouxe a vitória do Bahia 2-1 sobre o Remo. O Remo estaciona na 19ª colocação com 23 pontos marcados. O Bahia, com a vitória, ingressa no G4, 46 pontos, ultrapassando o Fluminense, que lá no começo da rodada, no sábado, perdeu para o Atlético Mineiro por 3-1 e fica agora com a vaga, por enquanto, na pré-Libertadores, o Fluminense, com 45 pontos marcados. Da 27ª rodada, a gente vai lá para a 21ª. A gente volta nas rodadas porque temos jogos em atraso, né? Daquela rodada, e um deles acontece amanhã, Botafogo e Grêmio. Jogo importante também para o Grêmio, jogo importante porque a sequência que vem pela frente para o Tricolor Gaúcho é super difícil e tem que pontuar contra o Botafogo, que é o 14º colocado, 32 pontos. E mesmo em caso de vitória do Grêmio, chega apenas a 31 pontos, não ultrapassa, né, o Botafogo. Portanto, aí os próximos compromissos do Grêmio não são fáceis, inclusive tem o Palmeiras que briga pelo título na temporada. Desta rodada, só para você ter uma ideia, temos em atraso ainda um clássico entre Santos e São Paulo, ou São Paulo e Santos, Atlético Mineiro e Bragantino, além de Chapecoense e Vasco, jogos que movimentam ainda a 21ª rodada, e não temos ainda data marcada para estas partidas. A 28ª rodada chega apenas a partir de sábado, a gente fala para você disso mais para frente. O destaque agora é para a Série B do Campeonato Brasileiro, que trouxe ontem a vitória do Goiás fora de casa 3-1 sobre o Botafogo Paulista, e o São Bernardo venceu o América Mineiro por 2-0. Resultado este que movimenta aí a Série B, que tem jogos que acontecem hoje ainda, mais três partidas, né? Londrina e Ponte Preta, briga dentro aí do G4, da zona de rebaixamento, do Z4. Temos Náutico e Operário 19:30, ainda segue B e Sport. Este resultado deixa aí o América mais perto da zona de rebaixamento, mais perto da Série C para a próxima temporada. Está na zona de rebaixamento o América com apenas 17 pontos. Ele e a Ponte Preta vão se abraçando aí, né? Para a próxima temporada na Série C do Campeonato Brasileiro. Para o Náutico, o jogo hoje contra o Operário vale muito, né? O Operário é o 7º colocado com 43 pontos. O Náutico tem 37, é o 14º. Bem apertado aí essa tabela da Série B, inclusive para ingressar aí dentro dos 6 primeiros colocados, né? Em caso de vitória do Operário fora de casa, vai a 46 pontos e encosta no Atlético Goianiense, que venceu o Criciúma, que é o 5º colocado e tem 47 pontos marcados. Esta é a Série B. Destaques para hoje. A gente destaca para você hoje a bola rola para Libertadores da América. Platense e Fluminense se enfrentam hoje no horário das 19h30. Copa Sul-Americana tem Vasco e Santa Fé, 19h, São Paulo e Boca Juniors, às 21h30. Tem uma tarefa difícil aí o Dorival Júnior, né? Frente ao São Paulo, que recebe o Boca, e precisa buscar uma virada aí para ir à semifinal da Sul-Americana. As informações do esporte retornam às 10h30. Um forte abraço para você, até lá.
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2: Bora, bom dia para você. 8 horas com 39 minutos. Uma boa manhã para os nossos clientes. Para você, nosso ouvinte, curtindo 91. Para os nossos clientes anunciantes também aqui na programação Interativa FM, da nossa Ampere FM. Obrigado por tantos anos de parceria conosco. Aquele abraço aí para vocês. Parabéns aí pelo dia do cliente também. Para você que tá aí curtindo a gente na Interativa, é hora de boa música. Como sempre, a gente traz boa música e informação na medida certa para você que curte a programação Interativa. A gente traz Vitor Clay no som 91.7.

0: Jota Quest e Tim Maia, acenda o farol. Este é o som da Interativa para você nesta manhã gostosa de terça-feira, dia 15 de setembro. Um grande abraço para você, obrigado pela companhia. Lembro você o seguinte, ó, a Academia Gracie Barra de Jiu-Jitsu aqui de Ampere está promovendo a venda de pizzas e está com o objetivo de contribuir para o fortalecimento do Jiu-Jitsu aqui dos seus atletas em Ampere, tá bom? Pizza no valor de R$40, que vai ser entregue no dia 3 de outubro, tá bom? Os pedidos podem ser feitos diretamente aí com o Cauã. Anota o telefone WhatsApp do cara, 469-8824-0982. Anota aí, 469-8824-0982 com o Cauã, tá bom? A retirada vai acontecer lá na Academia Gracie Barra, que fica aqui no centro de Ampere, em cima aí da loja Olímpica Esportes, no prédio ali, sobe escadaria, tem aí a Academia Gracie Barra de Jiu-Jitsu, tá bom? Participe, adquira sua pizza, contribua aí com o desenvolvimento do esporte e de nossos atletas aqui em Ampere, tá bom? Aqui na Interativa, pausa para o intervalo comercial, na sequência, informações no quadro Bem Viver para você.
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5: Pesquisadores do Instituto de Biologia da Universidade de Campinas constataram efeitos benéficos da casca da jabuticaba. Ela é capaz de prevenir a pré-diabetes e diminuir o acúmulo de gordura no fígado, condição conhecida como esteatose hepática. A jabuticaba é uma fruta natural da floresta atlântica e grande parte dos principais nutrientes se encontram na casca. A pré-diabetes é caracterizada por um nível elevado de açúcar no sangue e a esteatose hepática pela presença de gordura no fígado. Ambas as condições podem ser causadas pela má alimentação, entre outras coisas. O estudo comprova que a casca de jabuticaba possui compostos saudáveis e que podem ajudar as pessoas a lidar com condições relacionadas frequentemente ao envelhecimento.
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15: Oi, 53, estamos de volta. Bom dia para você, terça-feira rolando aqui na programação 91. 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Tá bom? Recado, convite para você. Alô, Daiane, como é que tá? Tudo bem? Bom dia, obrigado aí pela audiência. Manda um recado por aqui, tá a fim de ouvir o som do YouTube. Tá aqui para você, Every Break Envy.

0: Vila Negra, Rita Lee no som 91 e é o som que fecha pra gente a primeira hora do Bom Dia Interativa. Em Ampere, 15 graus, agora 9 horas com 4 minutos. Segura aí, já já, nós estamos de volta com o que é o dia aquecido e também o bom astral.
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1: YX940, essa é Interativa FM, este é o Bom Dia Interativa. Eu sou Pablo Neto, estou contigo por aqui até as 10 da manhã, trazendo boa música e informação na medida certa para você. 98.
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1: Temperatura 15 graus, agora é hora de Bom Astral, que é o dia exercido.
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4: O Bom Astral está no ar com mais previsões para hoje, né, Kel?
5: É isso aí, Cido! Bora começar com quem é de Áries? Olha, Áries, hoje vai sobrar pique para correr atrás dos seus sonhos. Aproveite para definir novos projetos e conquistar algo que sempre quis, inclusive no trabalho. Mas também será preciso fazer a sua parte, tá? Então bora lá pegar no batente e mostrar serviço, meu bem! O número é 51 e a cor é o lilás.
4: Tudo! Talvez seja preciso agir de maneira mais discreta para evitar problemas desnecessários e atingir seus objetivos mais facilmente. É que a lua segue infernizando seu signo e avisa que não é hora de compartilhar seus sonhos nem de fazer planos mirabolantes. Número 31, cor azul.
5: Agora você, gêmeos. Olha, gêmeos, no trabalho vai sobrar foco para correr atrás dos seus sonhos. Vale até se arriscar um pouco fora da sua zona de conforto e assumir projetos mais desafiadores, tanto na vida pessoal quanto no trabalho. O número é o 4 e a cor é o cinza.
4: Câncer, é hora de concentrar boa parte da sua energia no trabalho. Então mantenha o foco se quiser que o serviço renda. A boa notícia é que você vai se esforçar bastante para conquistar o reconhecimento que merece e isso deve refletir diretamente na sua carreira. Número 52, cor verde.
5: E daqui a pouco a gente volta com mais previsões para o seu signo aqui no Bom Astral. Para quem é leão, virgem, libra e escorpião.
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1: Valeu, obrigado, Kel Dias. Valeu, Cido. Um forte abraço para vocês. Até daqui a pouquinho. 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9h10 na Interativa, a gente segue por aqui trazendo boa música, tem música boa nacional, internacional, a gente traz aquela opção no dial do seu rádio e no digital pra você que gosta de uma música e de uma programação um pouquinho diferente, mais alternativa. Agora é hora de ir com a participação da Pitty, eu quero sempre mais.

0: Ira e Pitch aqui no Som Interativa 914. Bom dia pra você, legal demais o som pra você na programação interativa. E agora tem mais Bom Astral com o que é o dia esquecido.
1: Bom Astral. E tem mais previsões pra hoje, né, Kelzinha?
2: É isso aí, Cido, chegou a sua vez, Leão. Vou te contar, Leãozinho, seu espírito de equipe será um grande trunfo hoje e tudo o que for feito em grupo tem mais chance de dar certo, tá? Mantenha o otimismo pra melhorar o ambiente profissional, já que você vai chegar mais longe se você conquistar o apoio dos colegas. Seu número pra hoje é o 18 e a cor é o vermelho.
1: Boa! E aí, Virgem? O dia é favorável para encarar pendências e iniciar um novo ciclo, inclusive no trabalho. Sua intuição continua em destaque e você vai chegar mais longe se prestar atenção aos avisos que receber. Número 10, cor amarelo.
2: Agora você, Libra. Olha, Librinha, os relacionamentos seguem contando com ótimas energias e você vai se sentir melhor se deixar a solidão bem longe hoje. Aproveite para juntar forças com quem pensa como você. Esse será o segredo para o sucesso. O número é o 21 e a cor laranja.
1: Escorpião, chegou sua vez. Se depender das estrelas, o trabalho vai absorver a maior parte do tempo. Talvez você tenha que fazer algum sacrifício se quiser deixar tudo em ordem, mas coloque as mãos na massa, porque as estrelas avisam que valerá a pena. Número 6, cor azul.
2: E daqui a pouco a gente volta com as últimas previsões para o seu horóscopo aqui no Bom Astral, para quem é Sagitário, Capricórnio, Aquário e Peixes.
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0: Legal, obrigado, Kel Dias, valeu, Cido 916. Bora com o Radiohead aqui na Interativa, Ryan Gray.

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19: E sempre interagindo com você. Bom dia, 9h25. É hora de fechar por aqui a parceria com a Kel Dias e com o Cido. Tem bom astral para a galera que gosta e para você que curte as previsões do horóscopo no Bom Dia Interativa.
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21: E agora as últimas previsões para hoje.
22: Vamos lá, Cido, chegou a vez de Sagitário. Sagitário no trabalho, uma vibe positiva ajuda você a se aproximar de clientes, convencer as pessoas e mostrar as suas ideias. Tudo indica que deve brilhar em atividades que envolvam crianças, jovens ou que exijam mais criatividade. Seu número para hoje é o 38 e a cor é o verde.
21: Capricórnio, logo cedo fica mais fácil lidar com as tarefas que exigem espírito prático. Com foco e muita disciplina, você tem boas chances de se destacar em tudo o que fizer, inclusive na vida profissional. Número 33, cor rosa.
22: Agora você, Aquário. Olha, Aquário, no trabalho, sua habilidade para se comunicar será um dos seus pontos fortes e poderá atrair as pessoas sem muito esforço, usando aquele bom papo. Aproveite para expressar as suas ideias, marcar uma reunião ou estabelecer novos contatos profissionais. O número é o 48 e a cor branco.
21: Peixes, tudo que envolve dinheiro deve se desenvolver de maneira mais positiva hoje. Boa, né? Preste atenção para não deixar uma boa oportunidade escapar. Mas você precisa fazer a sua parte, botar os pés no chão e se esforçar, porque o dinheiro não vai cair do céu.
22: Ah,
21: eu também tava pensando nisso.
22: Eu queria que chovesse, né?
21: Então...
22: mas não podia ser moeda, tá? Tem que ser...
21: Tá, detalhe importante.
22: É um detalhe bom.
21: Bom, o número é 44 e a cor é marrom.
22: Então tá, essas foram as previsões de hoje pra você.
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0: Aqui na Interativa, Maroon 5, Sugar, pra você na Supermanhã 91, 9 horas 31 minutos, uma pausa por aqui e a gente vem com Interativa News e a informação na medida certa na programação interativa.
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2: Francisco Beltrão, Pato Branco, Dois Vizinhos, Palmas e Coronel Vivida são os 5 maiores colégios eleitorais da região. Conforme levantamento da Rádio Clube de Palmas, com base em dados do Tribunal Superior Eleitoral, os 42 municípios que integram o Sudoeste têm 495.138 eleitores aptos. Beltrão, o maior município da região em população, também possui o maior eleitorado, que são quase 67 mil votantes. Pato Branco tem mais de 64 mil eleitores. O terceiro em eleitores é Dois Vizinhos, com pouco mais de 33 mil. Palmas, que é o terceiro em população na região, é o quarto em votantes, com pouco mais de 32 mil. Pinhal de São Bento tem pouco mais de 2.500 votantes. Sulina e Bela Vista da Caroba também ficam abaixo dos 3 mil eleitores.
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0: Com você, 9:37, dando sequência na nossa programação 91. A gente tem aquele recado super importante para você que está aí curtindo a programação 91.7. Lembrando você dos telefones aí da Defesa Civil do Estado do Paraná, né? Você que precisa de atendimento pode ligar no 199. E também que é a da Defesa Civil e o 193 do Corpo de Bombeiros, tá bom? Lembrando, os telefones aí apresentam ainda alguma instabilidade, né, pelo volume de ligações, inclusive também por todo aí o temporal da semana passada, né, com muitos estragos em todo o nosso estado, né, e para você que de repente não consegue contato, você pode chamar no WhatsApp pelo telefone 46-3905-2115, tá bom? Você pode aí entrar em contato também com o pessoal da Defesa Civil, inclusive nosso estado do Paraná aí com muitos municípios, né? Recebendo aí doação de alimentos, né? Algumas ações estão acontecendo. 6 cidades aqui no nosso estado já decretaram situação de emergência, né? Mas 2 estão em processo aí de andamento com esse pedido. Cidades aí como Espigão Alto do Iguaçu, Venceslau Brás, Ramilândia, Dois Vizinhos, Matelândia, União da Vitória, ainda aguardando homologação também desta situação pelo estado do Paraná. Então fica aquele recado super importante para você, né? Referente a estes assuntos e de repente alguma forma que você possa contribuir futuramente, você também aí possa estender a mão para a quem precisa, caso seja necessário. Tá certo? 9:39 aqui na Interativa. A gente continua com a boa música e, claro, a informação sempre na medida certa para você ouvinte. A gente traz Alex Warren, Ordinary, é o som da Interativa nesta manhã gostosa de terça.

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6: Legal, Paulista, um abraço para você e para todo o pessoal do Super Dia, sempre com a gente aqui na programação 91.7. Agora é hora de sorteio aqui na programação 91 para toda essa galera que participou aqui no Instagram da 91.7 para concorrer a essa cachaça no oferecimento aí da Maculã Agropecuária. Bora lá então, rodando o nosso aplicativo para essa galera. Boa sorte, muito obrigado aí pelas participações. E tá rodando o aplicativo e tá saindo por aqui o nosso sorteado, a nossa sorteada, né? Voltamos aqui para o nosso, para a nossa listinha. E quem leva a cachaça de hoje, primeiro vê se marcou certinho, né? Alô, dona Cris Bruxi, foi a sorteada de hoje, marcou aqui a Agropecuária Maculã, tá certinho, também o Guilherme Ribeiro. Então a Cris levou a cachaça no oferecimento da Agroveterinária, da Agropecuária Maculã. Valeu, Tiagão, um abraço para você, para todo o pessoal por aí, um bom trabalho. 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Pessoal, um tempinho só para o intervalo. Eu retorno por aqui para bater um papo super bacana com o pessoal da Merlin aqui na programação do nosso Bom Dia Interativo. Não desgruda. Tô contigo até às 10. Bom dia.
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0: Simbora, gente, amiga, 9 horas com 52 minutos, já estamos de volta com o nosso Bom Dia Interativa, música boa, de qualidade, com informação na medida certa, sempre para você aqui na programação interativa. 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
0: 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Obrigado pela audiência. Para fechar, Capitão Inicial, eu vou estar ao som da Interativa para você ouvinte. Com a gente nesta terça dia do cliente, parabéns para a Cris, que levou a cachaça boa aí da galera da Macula Agropecuária. Aquele abraço, gente. Até amanhã. Tchau, tchau.

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15: Olá, muito bom dia, Ampere, e bom dia a toda a região. Estamos chegando na área com o nosso Manhã Total para você aqui na melhor Rádio Interativa FM 91,7. Manhã de terça-feira, hoje, dia 15 de setembro de 2026. Um grande abraço para você, ligadinho na sintonia da melhor, curtindo pelas ondas do rádio, pela internet, pelo aplicativo, pela Alexa, aonde quer que você esteja. Obrigado pelo carinho da audiência, companhia e sintonia. E bora lá, que a partir de agora, muita música, muito sucesso, informação, previsão do tempo e, claro, sempre a sua interatividade pelo nosso WhatsApp, sempre online, no 9935-6377. Primeirona chegando com Douglas e Vinícius, antes de estar no boteco.

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11: A tradicional alavanca do freio de estacionamento está desaparecendo de muitos carros. No lugar dela, apareceu um pequeno botão com a letra P. Mas como um simples botão consegue segurar o carro inteiro, né? É assim, no freio de estacionamento eletrônico, motores elétricos acionam o mecanismo de frenagem nas rodas, substituindo a ação mecânica da velha alavanca em muitos projetos. Dependendo do modelo, o sistema pode ser acionado automaticamente ao estacionar e liberado quando o motorista começa a sair. Ele também pode trabalhar junto com a função Auto Hold, que mantém o carro parado no semáforo sem a necessidade de ficar pressionando o pedal do freio. Sendo assim, conheça o funcionamento específico do seu carro. O botão é pequeno, mas tem muita engenharia trabalhando depois que você o aciona.
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19: Bora que bora, Interativo agora, 10 horas e 21 minutos. Como é que tá o tempo lá fora? Tempinho fechado, meio nublado, 16 graus é a temperatura neste momento. Daqui a pouquinho a gente traz para você a previsão completinha aí para esta semana. Fica ligadinho e bora lá de música. Chegando Eduardo Costa, imagina eu.

0: Beleza, dia 1, fechando por aqui mais um bloco de música. Henri Freitas, Hugo Henrique.
1: Amor acabou.
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0: É, chegando por aqui mais uma edição do Esporte 91. E olha, tem brasileiro entrando em campo hoje pelas competições sul-americanas. Pela Libertadores, às 19h, o Fluminense encara o Platense na Argentina. O tricolor chega para o jogo de volta das quartas de final com a vantagem de ter vencido o primeiro confronto por 2-0 no Maracanã. Agora é administrar a vantagem e buscar a classificação para a semifinal. E pela Copa Sul-Americana também às 19h tem Vasco contra Santa Fé. O time carioca entra em campo buscando avançar na competição. Mais tarde, às 21h, é a vez do São Paulo enfrentar o Boca Juniors. Um dos confrontos mais tradicionais do futebol sul-americano promete muita pressão e emoção. Então fica ligado na programação, 19h, Platense e Fluminense. Também às 19h, Vasco e Santa Fé. E às 21h, tem São Paulo e Boca Juniors.
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0: Bora que bora, Interativa agora 10 horas e 39 minutos, 10h39, bom dia, boa terça-feira, você ligadinho na sintonia da melhor e bora lá, dando sequência ao nosso Manhã Total. Um grande abraço para você aí em casa, você do comércio aí com o radinho sempre ligado, sempre sintonizado aqui na melhor. Obrigado pelo carinho da audiência, pela companhia e sintonia. Chegando Zé Neto e Cristiano, Bobo, fui eu.

0: Beleza, agora 10 horas e 49 minutos, 10h49, fechando por aqui mais um bloco de sucessos. Daí o som de Eduardo Costa, Cada Dia Te Quero Mais.
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Muito bem, Interativa, agora 10 horas e 53 minutos, 10 e 53, bom dia você ligadinho na sintonia da melhor e vamos nessa dando sequência ao nosso Manhã Total. Agora é hora de dar uma olhadinha na previsão do tempo, temperatura aí, tempinho fechado, nublado, hoje tem previsão de chuva, né, uma chuvinha meio isolada, pouquinha coisa de 3 a 5 milímetros, máxima 21, mínima 12 para esta terça. Amanhã, quarta-feira, um friozinho chegando, hein? É, friozinho pela manhã, 9 graus de mínima, porém o sol, né? O sol aí predomina na quarta-feira, mas o friozinho vem junto, 9 de mínima, máxima 23. Na quinta-feira também, tempo bom, ensolarado, aí um friozinho, mais fresquinho de manhã à noite, 13 de mínima, 24 de máxima. E sexta-feira, aí previsão de uma chuvinha, né? Pode chover ou não pode, chuva pouquinha coisa, aí de 1 a 2 milímetros, parcialmente nublado, sol, máxima 25, mínima 14. Sábado, continua a previsão de uma chuvinha boa, aí quase 40 milímetros, máxima 19, mínima 16. E domingão também, previsão de chuva, máxima 19, mínima 16, previsão de 20 milímetros para domingão. Bora lá, 10h55, fechando a primeira horinha, Brian Birkin, Louis Scott, da primeira vez.

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3: Bora lá, Interativo, 11 horas e 7 minutos, 11 e 7. Bom dia, você ligadinho na sintonia da 91. Olha, convite especial, o Colégio Cecília Meirelles e Cândido Portinari convida todos para o 5º Festival da Primavera, dia 19 de setembro, às 19h30, no pavilhão da Capela Nossa Senhora das Graças, e a programação contará com um jantar, sorteio de prêmios, escolha do garoto e garota primavera e também um grande baile com a banda Los Calientes. Ingressos, adulto R$40, estudantes do CCM e criança de 8 a 12 anos por apenas R$25. Informações e ingressos, anote aí o contato.

0: Eles, agora são 11 horas e 17 minutos, fechando mais um bloco ao som de Rayane e Rafaela, pra poder dizer não. Interativa, 11:17, bom dia.
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11: Amiga, um bolinho sempre pega bem. Com um cafezinho à tarde, que delícia. Por isso, eu quero compartilhar com você a receita de um bolo de mandioca. Separe os ingredientes. Vamos precisar de 1 quilo de mandioca ralada grossa, 8 ovos, 100 gramas de coco ralado, 3 xícaras de açúcar e 200 ml de leite de coco. Misture todos os ingredientes em um bol até ficar bem homogêneo. Depois, coloque a mistura no seu forno já pré-aquecido a 180 graus. Asse por aproximadamente 1 hora e depois de pronto é só servir. Enjoy!
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0: Bora que bora, Interativa agora, 11 horas e 24 minutos, 11h24, bom dia, boa terça-feira. Ih, não mexe nas minhas gavetas.

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3: Motoristas de 9 municípios do oeste e sudoeste do Paraná terão acesso nesta semana a pontos presenciais de atendimento do pedágio eletrônico. A ação da EPR Iguaçu segue até sexta-feira, com equipes instaladas em diferentes locais para orientar os usuários, consultar débitos relacionados à placa e ainda realizar os pagamentos pendentes. Em Francisco Beltrão, o atendimento está marcado para amanhã, quarta-feira, na Icavel, às margens da PR-483. O serviço estará disponível das 9 da manhã às 5 horas da tarde. A programação também contempla Foz do Iguaçu, Ampere, Realeza, Marmeleiro, Flor da Serra, Renascença, Lindoeste e Vitorino. Realeza terá atendimento em 2 pontos diferentes durante a semana. O sistema de pedágio eletrônico permite que a cobrança seja feita tanto por meio de uma tag instalada no carro, quanto pela leitura da placa. Quem utiliza a tag tem direito ao desconto básico da tarifa, que representa 5% de abatimento. Também existe o desconto de usuário frequente, voltado a carros e caminhonetes que passam pelo mesmo trecho no mesmo sentido com frequência durante o mês. Já quem não utiliza a tag pode verificar eventuais débitos e fazer pagamento pelos canais digitais, pelo site ou pelo aplicativo do pedágio eletrônico EPR. Outra alternativa são os atendimentos presenciais, os totens disponíveis em estabelecimentos parceiros e as praças de pedágio já tradicionais. Informações RBJ.
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21: Beleza, agora 11h40, 11h40, bom dia. E bora lá, dando sequência ao nosso Manhã Total. Muita música, muito sucesso pra você. Chegando Mariana e Matheus, Amores de Mentira. Música.

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15: Muito bem, Interativa, agora 11 horas e 55 minutos. O nosso Manhã Total de hoje vai ficando por aqui. Obrigado pelo carinho da audiência, companhia e sintonia. Nos encontramos novamente a partir das 16 horas com o Arrastão da 91. Grande abraço, fiquem com Deus e até lá. Tchau, tchau.

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0: 13h45.
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48: Meio-dia e 27.
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0: Meio-dia e 34. 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
2: Meio-dia e 41.
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2: Meio-dia e 49.
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5: Bora lá, moçada, bora lá, gente amiga, começando mais uma edição do nosso programa Interatividade, aqui na sua Interativa FM, mais uma tarde se iniciando, agora 1:04, e eu faço companhia pra você até as 4 horas dessa linda e maravilhosa tarde de terça-feira, hoje dia 15, metade desse mês de setembro, né, já estamos aí, hoje é um dia muito especial, dia do cliente, né, e claro, te convido você a participar com a gente desde já, você mandar sua mensagem, ou quando você estiver aí, confortável, estivesse tranquilo, né? Pegar o seu celular e mandar sua mensagem no 46999356377. Pode ser mensagem de texto, pode ser mensagem aí de voz, não tem problema algum. A gente coloca aqui no ar, beleza? Manda sua participação, faz seu pedido musical que a gente atende você aqui com bastante amor, com bastante carinho, né? Na medida do possível, a gente está tocando a sua canção então, né? Durante toda a nossa tarde tem aí as curiosidades chegando para você com o nosso Drops do Pet, o nosso Próxima Parada, também o nosso Casa e Design, também tem por aí as informações com o nosso Interativa News e às 3 horas aqui da tarde, às 3 horas começa o nosso, os nossos clássicos da 91, onde eu trago para você as músicas lá do passado para você matar saudade. Saudade um pouquinho aqui na nossa programação, beleza? E eu já começo com Matheus e Cauã, Te Assumir pro Brasil. Que música linda, hein? Bora com... começando, né? A nossa tarde maravilhosa. Vem com a gente, vem com a Interativa.

Matheus e Cauã saindo por aqui, te assumir pro Brasil, hein? Coisa linda demais, 1h08, a gente tá recém começando a nossa programação. Vem você curtir junto com a gente. Continua com a Maiara Maraíza, Medo Bobo. Ótima tarde.

0: Marília Mendonça, música infiel saindo pra você. 1h14, a gente também curtiu Maiara Maraíza, Amendo Bobo e claro, também Matheus e Cauã aqui na nossa programação. A gente continua trazendo pra você já curiosidade, drops do Pet chegando por aqui, hein?
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3: Drops do Pet chegando com mais um mistério felino. Por que será que alguns gatos carregam brinquedos pela casa? Vamos lá, você tá tranquilo e de repente o gato aparece carregando um ratinho, uma bolinha ou um outro brinquedo na boca. Alguns até miam enquanto fazem o passeio. Esse comportamento pode estar ligado ao instinto de

0: caça, já que perseguir, capturar e transportar uma presa faz parte do repertório natural dos felinos. Em outros momentos, o gato pode simplesmente estar levando o seu objeto favorito para um local onde se sente seguro ou até tentando iniciar uma interação com você. O importante é oferecer brinquedos seguros e estimular essas brincadeiras. Afinal, para ele, aquele ratinho de pelúcia pode ser uma grande conquista.
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3: Isso foi o nosso Drops do Pet saindo para você, sempre no oferecimento da VetClean Ampere. Aquele breve intervalo, agora 1h16. Na sequência eu volto com a banda Maroon 5, participação da SSA, né? What Lovers Do, cantando para você na sequência.
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3: 1h17, Maroon 5 chegando pra você, What Lovers Do.

0: 1h26, a gente curtindo a nossa programação aqui na Interativa FM. Acabamos de curtir Bruninho Davi com Luan Santana, também, claro, Henrique Diego, aí com o Dennis DJ, Maroon 5 com a SZA, Water Lovers Do, aqui na nossa programação de sucessos, beleza? Eu já trago pra você informação através do nosso Interativa News chegando na nossa programação.
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2: Uma operação integrada entre a Polícia Militar do Paraná e a Receita Federal resultou na apreensão de aproximadamente 8 mil carteiras de cigarros contrabandeados na tarde passada, na PR-483, em Francisco Beltrão. A ação contou com equipes do choque da ROCAM, do 21º Batalhão da PM, além da Receita. Durante a abordagem a um automóvel, os policiais localizaram a carga de cigarros de origem paraguaia, que estava sem a documentação fiscal que é exigida. O motorista foi preso em flagrante por contrabando e encaminhado à Polícia Federal em Santo Antônio do Sudoeste para os procedimentos cabíveis. O veículo e os cigarros apreendidos foram levados à Receita Federal em Dionísio Cerqueira. Segundo a PM, a apreensão resultou em um prejuízo estimado de R$ 90 mil ao crime. Informações, PP News.
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0: Isso aí, esse foi o nosso Interativa News saindo pra você. Aquele breve intervalo, na sequência eu volto com o Kevin Harris e o Pharrell Williams cantando pra você.
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0: 1h31, Calvin Harris, Pharrell Williams, chegando pra você, música Fuse. Vem com a gente, vem com a Interativa, pede também por aqui no 46 999 356377. Beleza? Ótima tarde pra você.

Matheus e Cauã saindo pra você. Decide aí em 1 hora e 37 minutos aqui na sua Interativa FM. Eu continuo nossa programação. Chegando agora pra você, Gino e Gelo. Ela chorou de amor, hein? Logo, logo falo pra você do nosso dia de hoje com os jogos que rolam aí no futebol pra você acompanhar.

Gino Gino saindo pra você, ela chorou de amor, hein? A gente também curtiu Matheus Cauã e Calvin Harris com Pharrell Williams aqui na nossa programação. Falo então pra você dos jogos que rolam hoje, mas dando aquela olhadinha, né, nos jogos que rolaram ontem, tivemos Brasileirão, Série A, Bahia e Remo. O Bahia venceu de 2-1, né, o Remo, no dia de ontem. Hoje, volta aí nos jogos de volta, né, jogos de volta já foram os jogos de ida da Libertadores e também da Copa Sul-Americana. Teremos aí Libertadores hoje, né, às 7 horas da noite, Platense e Fluminense, né, se enfrentando. O Fluminense que venceu do Platense de 2-0 no jogo de ida, e creio que hoje, né, não será muito difícil aí para o Fluminense vencer, né, o time do Platense. Pode, né, ocorrer algum milagre, mas muito difícil aí na minha sincera opinião. Já na Copa Sul-Americana, teremos aí dois jogos hoje, Vasco e Santa Fé, né, às 7 horas da noite, e às 9h30, São Paulo e Boca Juniors se enfrentando. O Santa Fé e o Vasco ficaram empatados no 0-0 no jogo de ida, e também o Boca Juniors, né, venceu aí o São Paulo de 1-0 no jogo de ida. Veremos hoje se o São Paulo reverte esse placar, né, não sei como que está o time do São Paulo, né, mas veremos. E o minha sincera torcida aí aos vascaínos de plantão, né, que o Vasco venha ganhar hoje aí em cima do Santa Fé, mas veremos também, né. Também hoje rola a bola pelo Brasileirão Série B, às 7h30 da noite, dois jogos, Náutico e Operário do Paraná, Londrina e Ponte Preta, já às 9h30, CRB e Sport se enfrentando. Também teremos aí Copa da Liga lá na Inglaterra, ainda na fase 16avos de final, né, mas aí é somente jogos na um jogo, né, eliminatório, e já vai para as oitavas de final, né. Na Copa da Liga, então, hoje, teremos aí os jogos mais importantes, claro, falo para você, para acompanhar, né, caso você queira, às 3h45 aí na Inglaterra, West Ham e Fulham. Também teremos às 4 da tarde três jogos, Ipswich e Arsenal se enfrentando. Também às 4 da tarde aí um clássico, Liverpool e Tottenham. Também teremos aí Reading e Brentford se enfrentando na Copa da Itália. Às 4 da tarde teremos Fiorentina e Pisa se enfrentando aí pela Copa da Itália, também na fase 16avos de final. Na Espanha, La Liga, 2 horas da tarde começa o jogo entre Rayo Vallecano e Espanhol. Também teremos às 3 da tarde Alavés e Valência, e às 4h30 da tarde Elche e Real Madrid. Esses sendo os jogos que rolam hoje, e claro, a gente trazendo para você, nosso ouvinte, acompanhar e não perder, né, tanto o jogo aí nacionais quanto também internacionais. E eu, né, trago mais sucesso para você com a banda Corpo e Alma, a música Tela Aberta, hein? Logo, logo eu volto, hein?

0: Escorpião, uma tela aberta saindo pra você. Um breve intervalo, na sequência eu volto. E eu volto com sucesso nacional, hein? A turma do pagode chegando pra você, a música Cobertor de Orelha. Então não sai daqui, é bem rapidinho nosso intervalo comercial. E na sequência eu volto, né, com pagode aqui na nossa programação.
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0: Tô de volta, 1h50, turma do pagode, cobertor de orelha.

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0: Sheeran, Galway Girl, saindo pra você na nossa programação. Também curtimos Maiara Maraíza e Turma do Pagode aqui na nossa programação. 1h59, falo pra você sobre o nosso dia 15 de setembro, hein? Começando no ano de 1835, Charles Darwin atracava nas Ilhas Galápagos a bordo do HMS Beagle, dando início aos estudos que desenvolveram aí a teoria da evolução. No ano de 1903, o tradicional Grêmio Futebol Porto Alegrense é fundado oficialmente no Rio Grande do Sul, aí pelo Cândido Dias da Silva. No ano de 71, a entidade Greenpeace foi fundada oficialmente no Canadá, mobilizando seu primeiro navio contra testes nucleares no Alasca. No ano de 77, nascia em Londres o ator britânico Tom Hardy, conhecido mundialmente por filmes consagrados como Mad Max e também Venom. No ano de 1984, nascia o príncipe Harry, o duque de Sussex, o filho caçula, aliás, da princesa, ex-princesa Diana, né? E também ex-membro da família real britânica. Esses foram os fatos, né? Interessantes que ocorreram no dia 15 de setembro e, claro, a gente trazendo para você aqui na nossa programação, sempre com a fonte do amigão Fabiano Medeiros aqui na nossa programação de sucessos, beleza? Deste modo, né? Dessa maneira a gente já encerra por aqui nossa primeira hora musical. Na sequência eu volto para mais uma hora de sucessos na nossa programação.
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11: Bora lá, moçada. Segunda hora musical começando pra você. 12h05, Matheus e Cauã, a Rosa e o Beija-Flor.
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0: 2:07, Matheus e Cauã, é Rosa e o Beija-Flor. Eu continuo com o Jorge Matheus, a música Vou Voando.
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0: Boobstank, The Reason, saindo para nosso ouvinte Daiane. A gente também curtiu Jorge Matheus, Vou Voando, e também Matheus e Cauã, Rosa e o Beija-Flor. Agora, 2 horas e 15 minutos, trago para vocês já curiosidade com o nosso Casa e Design.
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2: Casa e Design. Nicho no banheiro é bonito, mas tem que ser bem pensado. O nicho dentro do box virou quase figurinha carimbada nos banheiros modernos. Ele organiza os produtos, libera espaço,

0: isso e ainda pode valorizar o revestimento. Mas não escolha o tamanho só pela aparência. Antes, olhe para os frascos que você realmente usa. Ninguém merece fazer um nicho lindo e descobrir depois que o shampoo não cabe em pé. Outro cuidado é com o acúmulo de água. O projeto precisa prever impermeabilização e um leve caimento para evitar que a água fique parada. No banheiro, design bonito é aquele que também aguenta a rotina.
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3: Casa e Design saindo para você. Breve intervalo, na sequência eu volto com Marcos e Belucci e também a participação aí do Wesley Safadão.
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3: 2:18, Marcos e Belucci com Wesley Safadão, aquele 1%, hein?

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2 horas 23 minutos, a gente tá curtindo Henrique e Diego com MC Guimê Suite 14, hein? Traga mais sucesso pra você com Rio Negro e Solimões, a gente se entrega, ô coisa boa! Logo eu falo pra você das datas comemorativas do nosso dia 15 de setembro, hein?

2 horas 27 minutos, e o Negro e Solimões saindo pra você, com a gente também, né, curtiu por aqui, Henrique Diego com a MC Guimê, claro, Marcos e Belucci aí com Wesley Safadão. Falo pra você das datas comemorativas, hoje nosso dia 15 de setembro, estamos no dia 258, neste ano de 2026, completamos já 70,7%, lua de hoje é lua crescente, hoje é dia do cliente, dia de Nossa Senhora das Dores, também dia mundial da conscientização sobre linfomas, dia do músico, terapeuta e o dia internacional da democracia. Falo pra você, né, do dia do cliente, essa data que foi criada no Brasil em 2003 pelo empresário João Carlos Rego, especialista em marketing e vendas. Essa data, aliás, é feita para homenagear os consumidores e fortalecer a relação, né, de fidelidade entre as pessoas e o nosso comércio. Hoje, como eu também falei, é dia de Nossa Senhora das Dores, essa data que foi fixada no dia 15 de setembro pelo Papa Pio X, né? Logo após a festa de exaltação da Santa Cruz, comemorada, né? No dia de ontem, no dia 14 de setembro. Aliás, essa data foi feita para recordar o sofrimento da Virgem Maria, unido à paixão e morte de Jesus Cristo, né? Hoje, como eu também falei, dia mundial da conscientização sobre linfomas, essa data que foi criada no ano de 2004 pela Linfoma Coalition, para unir reforços globais, né, no combate a esse tipo de câncer do sistema linfático. Aliás, essa data é justamente feita para alertar a população sobre a importância do diagnóstico precoce da doença. Hoje, como também falei, músico, dia do músico-terapeuta. Músico-terapeuta, para quem não sabe, é o profissional da saúde, né, e reabilitação, que utiliza música, os sons, o ritmo e a harmonia como ferramenta aí de terapêutica, né, para promover o bem-estar físico, mental, emocional e social de seus pacientes. Essa data foi oficialmente, né, foi instituída originalmente no estado de São Paulo em abril de 91 pelo então governador Luiz Antônio Flueri Filho e rapidamente se expandiu, né, para se tornar um marco na celebração nacional. Essa data, aliás, homenageia, né, a primeira turma de formação de musicoterapia do país. E também hoje, como também, né, falei anteriormente, Dia Internacional da Democracia, essa data que tem referência a adoção da Declaração Universal da Democracia, assinada em 15 de setembro de 97 por 128 países, incluindo o nosso Brasilzão, então. Beleza? Essas são as datas comemorativas do nosso dia de hoje, dia 15 de setembro, e a gente trazendo informação pra você na nossa programação, e eu trago informação e mais música, corpo e alma, saudade que merece, hein? 2h30.

0: Corpia Alma saindo por aqui, saudade que merece. Breve intervalo, já volto. Na sequência, estou de volta com a Amanda Cowling, Wherever You Will Go, aqui na nossa programação. 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
0: Bora lá, tô de volta, 2h34 com a banda The Cowling chegando pra você e também pra nosso ouvinte Daiane. Bora curtir.

Thiaguinho, energia surreal saindo pra você, 2h40, 2h41 aqui na nossa programação. Continua, hein? Trazendo pra você o Wesley Safadão e também ele com uma participação especial, Ronaldinho Gaúcho, cantando por aqui a música Solteiro de Novo, hein? Rapaz.

0: 2 horas e 43 minutos. Wesley Safadão, Ronaldinho Gaúcho, hein? Rapaz do céu, Ronaldinho, hein? Tem cada rolê aleatório, né? Rapaz do céu, a gente também curtiu o Thiaguinho de Kaolin aqui na nossa programação musical. Beleza? Eu falo pra você, o CCM Cândido Portinari está convidando todos para o 5º Festival da Primavera, ocorrendo no dia 19 de setembro deste ano de 2026, às 7h30 da noite, no pavilhão da Capela Nossa Senhora das Graças. A programação encontrará com jantar, sorteio de prêmios, escolhas do garoto e garota Primavera e também grande baile com a banda Los Calientes. Os ingressos estão em venda. Adultos pagam R$ 40,00 e estudantes, né, do CCM e crianças de 8 a 12 anos, apenas R$ 25,00. Você pode obter mais informações e também adquirir os seus ingressos pelo telefone 46999-0288-78. E claro, convidando você a prestigiar essa noite especial ocorrendo, né, o 5º Festival da Primavera no dia 19 de setembro. Né, não essa semana, aliás, né, nesse sábado ocorrendo aí no pavilhão da Capela Nossa Senhora das Graças. Breve intervalo, na sequência eu volto aqui na nossa programação com o The Weeknd e também a dupla, né? Draft Punk cantando pra você I Feel It Coming.
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7: 2h47, The Weeknd, Daft Punk, I Feel It Coming, chegando pra você.

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1: Thiago Mateus, Daniel Alves, sendo pra você em 2h53. A gente traz agora a participação, primeiramente, da nossa ouvinte Vonete, né? Ela quem mandou sua mensagem pra gente, pediu aqui com Henrique Iglesias e também Romeu Santos, a música Louco. E também a nossa outra ouvinte que mandou sua mensagem aqui no 46999356377, também pediu uma música em espanhol, né? Com Emmanuel Cortez, a música Amor. Vou tocar um pedacinho, claro, de cada uma aqui na nossa programação. Primeiramente com Henrique Iglesias, Louco e Romeu Santos. Bora curtindo, então, aqui na nossa programação.

Henrique Iglesias e Romeu Santos, a música Louco. A gente também traz pra você, então, com o Emmanuel Cortez, a música Amor, música romântica, mexicana, chegando pra você aqui na nossa programação. Bora curtir, então, agora, né, Emmanuel Cortez chegando pra você.

0: 2:57 aqui na nossa programação, saindo então para o nosso ouvinte, né, Emanuel Cortez, a música Amor, também curtimos aqui na nossa programação com Henrique Iglesias, música Loco, e claro, deste modo, dessa maneira, a gente encerra por aqui nossa segunda hora musical. Na sequência eu volto para mais uma hora de sucessos, já abrindo com os nossos clássicos da 91.
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8: Bora lá, moçada. Hoje eu trago pra você, aqui na nossa programação, nossos clássicos da 91, a música O Sinful Wishes, da banda, né? Desse projeto Auto Control e, né, posteriormente, Kylie Busden. Foi um projeto, aliás, canadense de house e eurodance, com sede lá em Toronto, em Ontário, né? Os DJs, remixadores, produtores Barry Harris e Richard Wibby, juntamente com a vocalista Kimberly Wetmore, juntaram-se e começaram a gravar sob o nome de Outta Control. Em 95 a 97, o grupo teve 3 singles de sucesso na parada Hot Dance Music e também barra Club Day da Billboard, né? Tonight it's Part-Time, It One of Us, cover de John Osborne, e Sinful Wishes, também cover aí da Con Can. Após mudar o nome do grupo para Killer Bunnies, Harry e Abby gravaram um quarto single de sucesso com a vocalista Simone Dane, I Can't Take the Ad Break, sample, né? The Weeknd, do Class Action. E hoje eu trago pra você a canção aí do Sinful Wishes, que é cover, né? Do Cancun, na nossa programação, essa música aí, que fez bastante sucesso, né? Chegou a entrar aí na Billboard entre os anos de 95 e 97. Eu trago ela agora pra você curtir na nossa programação. 3 horas, 3 minutos.

Guns N' Roses cantando pra você Live and Let Lie, né? Esse cover que eles fizeram aí da famosa música do Paul McCartney. Ficou, alguns falam que ficou melhor, né? Na versão do Guns N' Roses. Não sei você, mas ficou boa demais também, né? Eu continuo agora 3 e 9, trago pra você Heart, Wine and Fire. Fire! Na verdade, chegando pra você a música September. Estamos em setembro, né? Essa música fala sobre setembro, então. Bora curtir aqui na nossa programação, continuando nossos clássicos da 91.

0: Simple Man saindo pra você na nossa programação e nos nossos clássicos da 91, a gente também curtiu, né? Agora, Lynn Ward, Skynyrd, também Earth, Wind and Fire, saindo pra você também a banda Guns N' Roses e também o grupo musical Alta Control, saindo pra você aqui na nossa programação. E essa foi mais uma edição dos nossos clássicos da 91.
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0: E a gente continua agora 3 horas 17 minutos. Trago pra você curiosidade através do nosso próximo parada.
3: Preparem suas bagagens e tenham todos uma ótima viagem.
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5: Não despreze os passeios gratuitos. Um roteiro incrível não precisa ser formado apenas por atrações pagas. Muitos destinos oferecem parques, centros culturais, igrejas, feiras, mirantes, exposições e até visitas guiadas sem custo ou em dias e horários específicos. Antes da viagem, consulte os canais oficiais de turismo e das próprias atrações. Além de economizar, você pode descobrir experiências que nem apareceriam no roteiro original. E o dinheiro poupado pode ser usado naquela experiência que realmente vale a pena pagar. Viajar bem não é pagar por tudo, é saber onde vale a pena gastar e onde a melhor experiência pode ser de graça.
3: 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Tenham todos uma ótima viagem.
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0: Isso aí, esse foi o nosso Próxima Parada saindo pra você. 3 horas 18 minutos. Breve intervalo. Na sequência, eu volto com o Lucas Louco.
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12: Tô de volta, 3h22, Lucas Louco, hein? Vai vendo, chegando pra você.

3h28, Bruninho e Davi saindo pra você, imagina com as amigas, hein? Coisa boa demais, você curtindo nossa programação, uma ótima tarde pra você, eu continuo com o Jorge Matheus, a música Logo Eu.

0: você.
1: Jorge Matheus saindo por aqui na nossa programação. Muito obrigado pela sua audiência, você curtindo a gente onde quer que você esteja. A gente também curtiu por aqui, Bruninho e Davi. E claro, Lucas Louco na nossa programação. Eu trago para você já mais informação, chegando por aqui o nosso Interativa News.
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3: A Secretaria Municipal de Saúde de Realeza vai realizar durante todo o mês de outubro o acompanhamento nutricional com a pesagem dos beneficiários do programa Bolsa Família. O atendimento será disponibilizado nas unidades de saúde da cidade. A ação é destinada às famílias que precisam fazer o acompanhamento exigido pelo programa e tem como objetivo facilitar o acesso dos beneficiários aos serviços de saúde e ainda manter atualizadas as informações necessárias. Além dos atendimentos feitos ao longo do mês, a Secretaria de Saúde vai promover um dia D da pesagem, no sábado, dia 24 de outubro, no Posto de Saúde Central. A Secretaria de Saúde também orienta os beneficiários sobre a documentação que é exigida. Crianças devem estar acompanhadas da carteira de vacinação para que a situação vacinal possa ser verificada durante o acompanhamento. Já as gestantes devem apresentar a carteirinha. A orientação é para que as famílias beneficiárias não deixem o acompanhamento para a última hora e procurem a unidade de referência durante o período já estabelecido. Informações, assessoria da Prefeitura Municipal de Realeza.
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1: Isso aí, esse foi o nosso Interativa News saindo para você. Aquele breve intervalo, na sequência eu volto com bastante sucesso internacional com Bruno Mars por aqui.
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1: 3 horas 35 minutos, Bruno Mars, 24K Magic, chegando para você aqui na nossa programação.

Gilcinho, agora 3 horas e 43 minutos, a música Refém saindo pra você. A gente continua com o Henrique Juliano, a música Até Você Voltar, hein? Uma ótima tarde pra você, nosso ouvinte. Muito obrigado pela sintonia aqui na Interativa FM.

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1: Henrique e Juliano, até você voltar, em 3h45, a gente também curtiu o Dilcinho e Bruno Mars na nossa programação. Mas agora eu vou pro nosso intervalo comercial. Na sequência eu volto com a banda Coldplay cantando pra você Up and Up aqui na nossa programação de sucesso. Não sai daqui, é bem rapidinho, hein?
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1: Bora lá então, 3h49, Coldplay, Up and Up, chegando pra você.

Coldplay Up and Up saindo pra você. 3h52, vou ficando por aqui, moçada. Muito obrigado pela sua audiência. Muito obrigado a você que me acompanhou desde a 1 hora da tarde. Espero que você tenha curtido a nossa programação. Amanhã eu tô de volta, se Deus quiser, claro, também a partir da 1 hora da tarde, pra você curtir nosso quartão, né? Amanhã já é quarta, metade de semana, dia 16, tem sorteio da Anjo Luz pra você, né? Coisa boa demais, então te convido você a voltar amanhã, né? Se Deus quiser, a gente estar aqui no comando do programa Interatividade. Deixa as duas próximas com Wesley Safadão e Fernando Sorocaba. E logo na sequência vem Henrique Juliano, cuida bem dela. Agora eu deixo então Wesley Safadão e Fernando Sorocaba cantando pra você. Sou ciumento mesmo. Valeu, gente. Aquele beijo, aquele abraço. Tchau, tchau.

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10: 4 e 1.
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26: Olá, muito boa tarde, Ampere, e boa tarde toda a região. Chegando por aqui o nosso Arrastão da 91 para você na melhor Rádio Interativa FM 91,7. É tarde de terça-feira, dia 15 de setembro de 2026. Um grande abraço para você, onde quer que esteja, em casa, no carro, no trabalho, ligadinho na sintonia da melhor. Eu sou Wanderlei Silva e a partir de agora, Arrastão trazendo muita música, muito sucesso. E a primeira já chegando com Henrique e Juliano, Amor dos Outros.

0: Eles, fechando por aqui, Edmar e Alessandro, Chora Minha Viola, Interativa, 4 horas 14 minutos.
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6: 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Oi, turma. Ó, na série Meu Nome é Farah, da Netflix. Farah é uma médica iraniana que teve que fugir do próprio país e acabou morando na Turquia de forma ilegal. Bom, pra sobreviver e pagar o tratamento médico caro do filho doente, ela trabalha como faxineira e acaba vendo um crime da máfia, o que a coloca bem no meio do caminho de Tahir, um homem perigoso que ganha a missão de cuidar delas, mas acaba se apaixonando. Já gostei!
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8: Bora lá, Interativa, agora 4 horas e 19 minutos, 4 e 19. Boa tarde você ligadinho na sintonia da 91. E vamos lá, abrindo por aqui mais um bloco de música, trazendo mais sucesso pra você. E daí, ligadinho na sintonia da melhor, o nosso WhatsApp sempre online, 9935-6377. Chegando, Gustavo Lima, Bala Alojada.

0: Eles agora são 4h30, tá aí fechando o som, fechando com o som de Zezé e Luciano, irmão da Lua, amigo das estrelas, esta tarde gostosa de terça-feira, o solzinho apareceu, hein? Bom demais, temperatura 21 graus, daqui a pouquinho previsão completa pra você, pra gente saber como é que fica a semaninha.
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14: Bora que bora, Interativa agora, 4 horas e 33 minutos. Olha, atenção, o colégio CCM Cândido Portinari convida todos para o 5º Festival da Primavera. No dia 19 de setembro de 2026, às 19h30, no pavilhão da Capela Nossa Senhora das Graças. A programação contará com jantar, sorteio de prêmios, escolha do garoto e garota primavera e grande baile com a banda Los Calientes. Ingressos adulto R$ 40,00, estudantes do CCM e crianças de 8 a 12 anos, R$ 25,00 apenas. Informações e ingressos pelo 99902-8878. Agora 4 horas e 34 minutos. Boa tarde, a música na 91 não para. César Menotti, Fabiano, Coração de Lua.
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0: Elisa, Ed Rock, Luana Prado, o que você vai fazer? Interativo agora, 4 horas e 43 minutos. Boa tarde, intervalinho, já volto.
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12: Bora lá, seguindo em frente com o nosso Arrastão da 91. Agora 4 horas 46 minutos. Boa tarde, você ligadinho. Na sintonia aí em casa, no carro, no trabalho, você da cidade, do interior. Ligadinho pelas ondas do rádio, pela internet, pelo aplicativo, pela Alexa, né? São vários canais aí de transmissão do nosso Arrastão da 91. E bora lá, seguindo em frente, aqui a música não para. Bruno Marrone, Sonhando.

0: Beleza, Trio Parada Dura, Léo Magalhães, Doces Palavras. E assim a gente fecha por aqui mais um bloco de sucessos do nosso Arrastão da 91.
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6: 4h57.
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16: Bora lá, Interativa, agora 5 horas e 1 minuto. Já estamos de volta, abrindo por aqui mais uma horinha de sucessos. Aí nesta tarde gostosa de terça-feira. Temperatura lá fora na casa dos 20 graus. Solzinho brilhando lindamente. Daqui a pouquinho, atualização do tema. Do tema não, do clima. Previsão do tempo para você, para ir para toda semaninha, sábado e domingo. Tem previsão de chuva e a gente vai confirmando diariamente, monitorando aqui as previsões segundo o CIMEPAR, né? E aí os dispositivos de previsão meteorológica. Bora abrindo mais uma linha, tem Danilo Davi. 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

0: Beleza, interativa 5 horas e 10 minutos. Tá aí Vanessa Camargo, Coração Embriagado. E vamos fechando o bloco, trazendo mais uma. Agora tem Hugo e Guilherme, Golpe Fatal.
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11: Tudo bem, Interativa, agora 5h16, 5h16, boa tarde, você ligadinho na sintonia da melhor e bora lá, seguindo em frente, dando sequência ao nosso arrastão da 91. Olha, na Taça Paraná de futebol, aí o Ampere, tem estreia do Ampere, hein? Aí no sabadão, às 15h30, então... Aí tá confirmado, né, a Taça Paraná de Futebol, sábado às 15h30, estreia do Ampere. Bora que bora, agora 5h16, chegando mais música, Cleiton Romário, Se Eu Te Perdoar.

0: Feliz, agora sim, fechando mais um bloco de sucessos. Eduardo Costa, Bruno, Vida pelo Avesso, Interativa, 5 horas 29 minutos. Boa tarde.
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3: Idosos com 85 anos ou mais já podem se vacinar com a pneumocócica 20 pelo SUS. O imunizante começou a ser distribuído este mês pelo Ministério da Saúde e a meta é vacinar pelo menos 90% do público-alvo. A vacina protege contra 20 sorotipos da bactéria causadora de infecções, como pneumonia e a meningite. Essas infecções costumam ser mais graves nos idosos, por causa do processo natural de envelhecimento do sistema imunológico. Segundo o Ministério da Saúde, no ano passado, a taxa de hospitalizações por pneumonia em pessoas com mais de 80 anos foi de 2.902 por 100 mil. A taxa de mortalidade foi de 743 por 100 mil. Em junho deste ano, o SUS já havia incorporado a Pneumo 20 no Calendário Nacional de Vacinação das Crianças, aquelas menores de 5 anos. Desde então, mais de 1 milhão de crianças foram imunizadas. Para vacinar, é necessário levar documento de identidade que comprove a idade da criança. Não é necessário prescrição médica. Informações, Agência Brasil.
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7: Bora que bora, Interativa agora 5 horas e 34 minutos. 5h34. Boa tarde, você ligadinho na sintonia da melhor. E vamos dar uma olhadinha na previsão do tempo aí hoje, né? Tivemos uma chuvinha aí pela manhã, do início da tarde, mas pouquinha coisa, né? Uns 3 milímetros, já veio, já foi. E o solzinho brilha lindamente lá fora, mas tem um friozinho, um clima mais friozinho, mais fresco. Aí nesta quarta-feira, né? Mínima de 9 graus, máxima 23, porém o sol predomina. Na quinta-feira também o sol aparece, né? Mas aí o friozinho, aí vai tomando espaço. 13 de mínima, 24 de máxima. Na sexta-feira, parcialmente nublado, chuvinha, solzinho, pouquinha coisa. Meio parecido com hoje, né? A máxima fica em 25, mínima 14, previsão de 2 milímetros de chuva. Sabadão, uma chuvinha mais forte, hein? Na casa dos 40 milímetros. A máxima não passa dos 19 e a mínima fica em 16 graus. Domingão também, previsão de chuva, máxima 24, mínima 18 graus. Bora que bora, 5h35, chegando mais sucesso, Zé Neto e Cristiano, cadeira cativa.

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22: Bora que bora. Interativa agora 5 horas e 47 minutos. Fechando por aqui mais uma linha de músicas do nosso Arrastão da 91. João Bosco e Vinícius, não precisa perdão.

0: Beleza, tá aí, Joneto e Frederico, se entrega amor, fechando por aqui mais uma horinha de música do nosso Arrastão da 91, intervalinho já volto.
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5: 5:55.
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19: Olá, meu amigo, olá, minha amiga ouvinte, eu sou o Padre Ezequiel e convido a você a entrar em sintonia com Deus nesta hora. Terça-feira, fim da tarde, é o momento de oração, é o momento de bênção para a sua vida. O pensamento deste dia é: eu mesmo sou artífice da minha vida, autor da minha história. Sou um ser inacabado, estou sempre em construção até o instante final. Meditemos a canção.

0: Rezemos juntos. O anjo do Senhor anunciou a Maria, e ela concebeu do Espírito Santo. Ave Maria, cheia de graça, o Senhor é convosco, bendita sois vós entre as mulheres, e bendito é o fruto do vosso ventre, Jesus. Santa Maria, Mãe de Deus, rogai por nós, pecadores, agora e na hora da nossa morte. Amém. Eis aqui a serva do Senhor, faça-se em mim segundo a vossa palavra. Ave Maria, cheia de graça, o Senhor é convosco, bendita sois vós entre as mulheres, e bendito é o fruto do vosso ventre, Jesus. Santa Maria, Mãe de Deus, rogai por nós, pecadores, agora e na hora de nossa morte. Amém. E o Verbo se fez carne e habitou entre nós. Ave Maria, cheia de graça, o Senhor é convosco, bendita sois vós entre as mulheres, e bendito é o fruto do vosso ventre, Jesus. Santa Maria, Mãe de Deus, rogai por nós, pecadores, agora e na hora de nossa morte. Amém. Rogai por nós, Santa Mãe de Deus, para que sejamos dignos das promessas de Cristo. Oremos. Derramai, ó Deus, a vossa graça em nossos corações, para que, conhecendo pela mensagem do anjo a encarnação do vosso Filho, cheguemos por sua paixão e cruz à glória da ressurreição. Por Cristo nosso Senhor. Amém. E agora sobre você, a bênção de Deus. O Senhor esteja convosco, Ele está no meio de nós. Por intercessão de Nossa Senhora, desça sobre você, sobre a tua casa, sobre a tua vida, sobre a tua saúde, sobre o teu trabalho, a bênção de Deus. Em nome do Pai, do Filho e do Espírito Santo. Amém. Obrigado por estar conosco, um forte abraço para você e até amanhã.
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4: Beleza, Interativa agora 6:16. Bora lá, abrindo por aqui mais uma horinha de sucessos. Coloca o capacete que lá vem pedrada. Vamos abrindo aqui nosso baú de moda boa neste fim de tarde para você que já tá em casa. Aí tomando aquele mate, curtindo, né, a programação pelas ondas do rádio, pela internet, pelo aplicativo, pela Alexa, já descansando depois de um dia de trabalho. Agora é hora de relaxar e curtir música boa. Primeirona chegando, aqui Pedrada de Chitão e Chororó, Castelo de Amor.

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6: E o mapa do agro brasileiro continua ganhando novos destinos. Nos últimos dias, o Brasil anunciou novas aberturas de mercado nos Emirados Árabes, na Namíbia e também no estado de Sabah, na Malásia. As autorizações envolvem diferentes produtos agropecuários e fazem parte de um movimento que já abriu centenas de novas oportunidades comerciais nos últimos anos. Para o produtor, variar destinos é importante porque diminui a dependência de poucos compradores e cria novas possibilidades para a produção brasileira. No comércio exterior, quanto mais portas abertas, maior o espaço para o agro crescer.
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9: Bora que bora. Interativa agora, 6 horas e 23 minutos. Lembrando mais uma vez, hein? Já. Aí no sábado, às 15h30, tem estreia do Ampere. Trieste e Ampere. É, vai ser jogo fora no estádio Francisco Muraro.
20: em Santa Felicidade, Curitiba. Fica ligadinho, hein? É a Taça Paraná de Futebol. Agora 6h23, chegando mais música para você. Neste fim de tarde tem Banda Universitária, Flores e Vinhos.

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19: Bora que bora. Interativa agora, 6 horas e 38 minutos. 6h38. Bom fim de tarde. Você já em casa aí, que encerrou o expediente. Aí tomando aquele mate, né? Sentadinho, curtindo o friozinho. Friozinho. É, vai estar um friozinho. É amanhã um pouquinho mais frio. O inverno não foi embora ainda. 9 graus de mínima aí para a virada desta terça para quarta-feira. E vamos que vamos. Chegando mais pedrada, põe o capacete que agora tem Mato Grosso e Matias. Um século sem ti.

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29: Muito bem, o nosso arrastão da 91 de hoje vai ficando por aqui. Obrigado pelo carinho da audiência, companhia e sintonia. Nos encontramos novamente amanhã a partir das 10 da manhã com o Manhã Total. Um abraço, fique com Deus e até amanhã. Tchau, tchau.

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0: É terça-feira e está no ar mais uma super edição do Conta Tudo, cheio de energia, de coisa boa e de conteúdos que mudam a vida do nosso cotidiano, do nosso ouvinte. É ou não é, Kel?
2: É! Sendo coisa boa demais, é terça-feira, estamos chegando nessa animação gostosa. Pois é, o Conta Tudo tá na área. Já trouxe um monte de fofoca pra gente tricotar, muita música boa pra gente ouvir, notícia pra você ficar bem informado, tem dica boa pra você.
0: E pois tem?
2: É, tem prêmio, tem nosso tema da semana, Cido.
0: Boa, bora com o tema.
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0: Já ouviu o famoso cliente tem sempre a razão e na prática só passou raiva na hora das compras? Essa semana é a semana do dia do cliente e a gente sabe que a vida do consumidor no Brasil não é fácil, né, Kel?
2: É verdade, né, Cido?
0: Então.
2: Eita, então a gente quer saber qual foi a situação mais inusitada ou engraçada que você passou como cliente. Eu sei que vendedor também precisa ter um grande saco.
0: Sem dúvida nenhuma,
2: mas
0: viu?
2: Mas tem vendedor também que eu vou te falar, ele pressiona. Causa, a gente causa uma confusão ali no restaurante, troca produto. Já aconteceu uma loucura com você?
0: Ah, e de boa, eu chego às vezes na loja só pra dar uma olhadinha, cara.
2: É, só
0: aí
2: pra
0: o cara cola
2: volta,
0: lá,
2: né?
0: O cara cola ali, ó, que o senhor tem? Meu, só quero olhar, eu, de fato, eu só quero dar uma olhadinha.
2: Quero dar uma olhadinha.
0: É, tem lugar que eu nem paro pra olhar pra não passar por isso, viu?
2: É verdade.
0: Enfim, mas
2: eu não
0: faz
2: paro
0: parte,
2: pra olhar,
0: né?
2: Porque senão eu compro e o cartão que lute.
0: Ah, é verdade, né?
2: 34991362203 é o nosso WhatsApp. Participa com a gente, responda aí o nosso tema da semana e vem concorrer presente. Você sabe que por aqui sempre rola aquele sorteio maroto. Sexta-feira eu vou sortear pra você um climatizador de ambiente zeradão pra você não passar sufoco no El Ninho.
0: Boa, né?
2: Bom, né?
0: Mandou bem, hein? No El Ninho, olha.
2: No El Ninho, é.
0: Então, não vai passar
2: sufoco. Né,
0: aquece no frio, esfria no calor.
2: Ai, bom, né?
0: O negócio é bom, né? Vamos tocar música?
2: Bora!
0: Marcos e Belucci, domingo de manhã.

0: Felipe Ronaldo, Mariana Fagundes. Só não embaça meus forró.
1: Biscoiteiro.
0: E aí, Kel, quem leva biscoito hoje?
1: Querendo um biscoitinho por aqui.
0: Ah?
1: Sim, gente. Calcinha Preta.
0: Calcinha Preta?
1: Pois é. Acontece que os integrantes da banda Calcinha Preta revelaram quais são os seus hobbies e gostos secretos.
0: Tô imaginando Calcinha Preta.
1: Fora dos palcos. Gente, eu acho esse nome Calcinha Preta muito bom.

0: Deus do céu, não consigo.
1: Caramba,
0: eu não consigo me desprender dessas coisas.
1: Ah, eu também, Cido.
0: Você também? Olha.
1: Que sintonia,
0: mas
1: né?
0: Mas você vê que coisa, hein, Kel? Uma dupla no ar aqui que coleciona o mesmo tipo de coisa.
1: Ai, nossa, a gente tá muito sintonizado.
0: Ah, verdade. Por isso que deu certo aqui,
1: é,
0: né?
1: É verdade.
0: Então, a gente podia aproveitar também juntos pra pedir um aumento de salário e de repente acabar com esse óculos.
1: Você teve uma ideia genial.
0: Ai, ai, vou tocar uma música e a gente conversa a respeito.
1: Bora.

0: Continua por aqui a galera participando de montão. Qual foi a situação mais inusitada ou engraçada que você já passou como cliente? Vale vendedor pressionando, confusão no restaurante, tentar trocar um produto e aconteceu uma loucura. Bom, conta tudo que saber, a galera tá participando, né, Kel?
1: É isso aí, 3499-136-2203. Vamos ler o recado pessoal, vai.
0: Boa.
1: Olha, o Marcelo Almeida falou o seguinte: conta tudo, eu fui numa loja provar um sapato. Aí o vendedor ficou sentado do meu lado reclamando da vida e do salário dele. Eu confesso que eu fiquei com dó e acabei levando o sapato. Depois eu voltei e troquei porque não era o que eu queria de fato.
0: Pra piorar, né?
1: Ai, coitado.
0: O cara reclamou mais ainda. Perdeu a venda.
1: Ai, gente. Então. Ó, a Carolina Bittencourt falou assim: gente, comprei um bolo de aniversário na padaria e pedi pra escrever parabéns, Léo. Abri a caixa na festa e o confeiteiro tinha escrito parabéns, Théo. Aí a galera levou na brincadeira, mas no fim eu tirei uma foto do bolo que tava com o nome errado e a padaria me devolveu o dinheiro.
0: Boa, ganhou o bolo, né?
1: Tá vendo?
0: Tomou um bolo da padaria, mas retornou com o bolo.
1: Retornou.
0: Ah, piadinha de trouxa, né? Que boa. Ah. Por que que eu não fiquei quieto? Era só falar...
1: Era só rir, né?
0: É, então. Vamos pro intervalo? Conta tudo.
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4: Sete dezoito.
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1: Novas regras da ANAC para punir passageiros indisciplinados entraram em vigor nesta segunda-feira. Dependendo da gravidade da conduta, o passageiro poderá receber multa de R$17.000 e ficar impedido de viajar em voos domésticos por até 12 meses. Casos gravíssimos como agressão física à tripulação, tentativa de invasão da cabine e transporte irregular de armas ou explosivos poderão levar à inclusão do infrator a uma lista nacional de pessoas proibidas de embarcar. A medida ocorre após o aumento das ocorrências. Somente no primeiro semestre de 2026 foram registrados 881 casos de indisciplina no transporte aéreo brasileiro.
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11: E já estamos de volta, e claro, com fofoca na ponta da agulha ali, hein?
12: Que isso, na ponta da língua, tá coçando minha língua pra falar? Nossa,
11: então,
12: gente.
11: Que ponta da agulha serve pra alguma coisa?
12: Não sei.
11: Tem uma expressão assim mesmo,
12: na
11: ou eu comi bola?
12: Na ponta da agulha?
11: É, ó, tá na ponta da agulha.
12: Eu lembro, é uma expressão de pessoas mais velhas como você.
11: Não, eu não
12: na
11: uso
12: ponta
11: não, eu
12: da
11: vi escrito
12: agulha,
11: aqui, eu não uso não.
12: Antigamente, quando eu tocava o disco, era na ponta da agulha que tocava.
11: Verdade?
12: Era.
11: Não é da minha época, Kel.
12: Olha,
11: conta a fofoca aí.
12: Vamos lá, gente.
11: Então.
12: Vou falar de Chris Evans, oportunidade única pra você que tá procurando uma mansão em Los Angeles. O nosso Capitão América tá vendendo a mansão dele.
11: Ah, que boa notícia.
12: E ele baixou o preço, promoção,
11: baixou?
12: Hein?
11: Baixou? Deixa eu ver quanto que eu tenho no banco.
12: Caiu o preço
11: caiu?
12: Da mansão do Chris Evans em Los Angeles.
11: Deixa eu ver aqui meus investimentos.
12: Olha,
11: enquanto você fala.
12: Ele anunciou inicialmente por $7 milhões, tá?
11: Só isso?
12: E agora baixou pra 5,38 milhões de dólares.
11: Tá brincando.
12: Mais ou menos 28 olhou, milhões de reais.
11: Você olhou certo aí mesmo, Kel?
12: Olha, tá no
11: precinho. De Los Angeles?
12: Tá no precinho.
11: Boa.
12: Pra quem não sabe, ele comprou essa propriedade em 2013 e foi pouco tempo depois de estrear como Capitão América nos cinemas. Então a casa era usada pra parte da sua preparação física pro filme. É onde ele malhou, suou aquele tanquinho lindo dele. Então se você quiser...
11: Ah, tá.
12: Comprar essa mansão onde Chris Evans fez abdominais, é lá.
11: Não vou poder comprar.
12: Não vai, sim.
11: Tá negativo R$500, minha conta.
12: Tá negativado.
11: Até fiquei chateado agora.
12: Deixa eu ver a minha.
11: Ixi, deixa eu ver.
12: Tá pior que a sua.
11: Ah, é?
12: É.
11: Tudo bem?
12: 38 centavos.
11: 38 centavos?
12: É.
11: Mil? Ok, eu empresto dinheiro aí pra pagar metade da minha. 500 negativo.
12: É, que é isso?
11: Água e luz, tudo, Kel. Olha, vamos mudar de assunto? Vamos tocar música aqui?
12: Ai.
11: Eu não tinha nem que ver isso. Eu não sei porque você falou agora. Como é que eu vou fazer o programa tão chateado? Natan, Amor na Praia.
13: Isso é mais um sucesso? Natanzinho.

0: minutos. Solteiro não trai.
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0: E a terça-feira vem recheada de conteúdo em Quem Ama Cuida, né, Kel?
2: É isso aí, Cido. Bora trazer o resumão da novela pra você nessa terça-feira. Atenção, atenção, se prepara. Hoje a Adriana vai provocar o Ademir e vai revelar que ela incentivou a Sueli a denunciá-lo, sim.
0: Até que enfim, né? Olha, já vai destilar veneno.
2: Ah, tá certa ela. Ele é
0: verdade.
2: Muito sacana, né?
0: Verdade.
2: Já o Pedro vai alertar a Adriana sobre o risco de perder a condicional, porque, né, ela tá muito provocativa.
0: É.
2: Já a Ulisses vai dizer a Pilar que seu casamento acabou. E a Brigitte vai dizer a Tilde que Nicolau tem interesse na funcionária. Já o Ademir vai pensar em se vingar da Adriana. E a Adriana vai dizer ao Mal que vai se preparar pra assumir seu lugar na sociedade da joalheria. Enquanto isso, Rosa avisa a Helenice pra ter cuidado com o Tom. E a Nancy avisa a Liris que seus sentimentos por Ulisses podem atrapalhar na vingança da Adriana.
0: Ai.
2: A Liris, ela realmente se interessou pelo Ulisses, né?
0: É.
2: Já a Bruna vai expulsar o Ademir de sua casa e Pilar vai orientar a Rosa a ficar distante de Brigitte. A Brigitte vai visitar o Ulisses e a Adélia vai procurar o César pedindo dinheiro pelos laudos do cunhado do cunhado perito.
0: É.
2: Ih, gente, e o Ademir vai procurar a Elisa.
0: Tudo isso acontece hoje.
2: Tudo isso hoje.
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0: Tudo fala do mundo esportivo agora, né, Kel?
1: Vamos lá, minha gente, trazendo notícias dos esportes pra você.
0: É.
1: Olha, eu tô sabendo que o técnico Renato Gaúcho fechou um acordo pra voltar ao comando do Grêmio.
0: Ah, é? Que legal, hein?
1: Pois é, a decisão foi tomada logo após a demissão do treinador Luiz Castro devido a bons resultados que não estavam acontecendo. Eu gostei dessa frase.
0: É.
1: Devido aos bons resultados
0: que não
1: estavam acontecendo.
0: É. Então?
1: Olha, o objetivo principal do retorno de Renato é melhorar a situação do time no Campeonato Brasileiro e buscar a vitória na reta final da Copa do Brasil.
0: E será? O Renato Gaúcho é a cara do Grêmio, né?
1: Eu também acho,
0: sabia? Eu gosto dele. Bom, vamos ver o resultado, depois a gente comenta, né?
1: É.
0: Vamos tomar um café?
1: Bora!
0: Bora!

0: 7h38.
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1: 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E chegamos já à segunda fofoca do dia, quentíssima, com a mulher mais bem informada nesse meio do Brasil.
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1: Que é o Dias, conte-nos!
0: trazendo informações da mulher mais falada do Brasil.
2: Quem?
0: Virgínia Fonseca. Você viu ela no vendo corrida junto com o Vini Júnior?
2: Não vi.
0: Menino, olha, ela tava vestida com uma roupa.
2: É.
0: Cafona!
2: Não, tá brincando. Cafona mesmo?
0: Olha, a Virgínia, ela pode ser assim a mulher mais poderosa do Brasil atualmente.
2: Certo.
0: Mas vou te falar.
2: É,
0: ela se veste mal, hein?
2: Ela se veste mal?
0: Ah, eu acho.
2: É, Kel. Pior é que vira hábito, né? Alguém vê e fala, ai, vou na vibe.
0: Ai, gente, eu
2: aí
0: acho
2: vira um
0: que
2: grupo de cafona, né?
0: Mal, é. Sério.
2: Mas olha, geralmente esse meio artístico se veste mal, né?
0: É, não é?
2: Então, homem nem tanto coloca lá um básico, mas quando tem muito cara que quer fazer diferente, meu, mas fica zoado, hein?
0: Fica, né?
2: Não uso nem pra dormir aquela roupa lá, meu. Para. Se eu colocar em casa, minha mulher vai falar assim, o quê? Onde você vai, mano? Eu vou pro quarto. Não, nem no quarto.
0: Não, não presta nem pra ir pro quarto.
2: Que isso, meu? Tem cada roupa que aparece nesse meio artístico que só Jesus na calça.
0: Deixa abaixo, né?
2: Eu acho que Deus fica até com vergonha. Falou, eu que criei. Ah, mas é assim, né? Mas rolou até um climinha com ela lá, né? O gatinho deixou uma mensagem no espelho de bem-vindo.
0: Você viu? Ela? Ai, apaixonados, né?
2: Verdade. Love is in the air.
0: Meu lençol dobrado já tá todo bagunça. Mas ela foi capa de uma revista da Espanha, sabia?
2: Foi?
0: É, falando com uma mulher super poderosa, empresária, é mãe, etc. Ela estampou a capa com a roupa que ela tava lá na corrida. Que eu achei cafona demais, mas quem sou eu?
2: Marinka falou que coisa linda, né?
0: Quem sou eu na fila do Brad?
2: Então,
0: né?
2: Vamos curtir música então?
0: Bora!
2: Ana Castela, olha onde eu tô.

0: Araújo, despedida de sofrimento.
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0: E chegamos ao Internet é pra isso, Kel.
2: Tem dica boa aí, Cido?
0: Olha, o Sebrae Play é um portal excelente pra quem quer aprender a empreender sem precisar ler textos longos ou apostilas complicadas. Ele funciona como uma espécie de Netflix voltada totalmente para os negócios, reunindo milhares de vídeos curtos e explicativos e muito fáceis de entender. Lá você encontra histórias de sucesso reais para inspirar, além de dicas diretas ao ponto sobre como controlar o dinheiro no seu negócio. Para acessar o portal agora mesmo e começar a assistir aos conteúdos gratuitamente, basta digitar do seu navegador de internet o endereço sebrae.com/sebraeplay. Legal, né?
2: Legal, gostei da dica.

0: caminha pro final da primeira hora e a galera já participando. Daqui a pouquinho tem recadinhos aqui na nossa programação, né?
1: Pois é, eu quero ler o seu recado já, já participou do nosso tema. Ah, não acredito que ainda

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0: 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E já estamos com Pique Total nessa terça-feira. Mais uma hora de programa recheado com muito conteúdo legal, né, Kel?
1: Pois é, muita coisa mesmo. Fofoca, música, alegria, diversão, alto astral. E claro, não pode faltar o nosso tema da semana.
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18: Boa! Qual foi a situação mais inusitada e engraçada que você passou como cliente? Trabalhei como vendedor, Kel. Eu sei que não é fácil, mas o meu sonho era ser sempre comprador. Mas eu nunca tinha dinheiro. Pra ser comprador, você tem que ter grana, né?
1: É verdade.
18: Então eu trabalhava na venda. Ah, vou parar de falar besteira. E a galera participando aí?
1: Vamos lá, minha gente. Lê o recado pessoal, 34991362203. Olha, o Fabiano Nogueira falou o seguinte, fui no drive-thru pra pedir uns lanches no carro, né? Quando eu cheguei em casa, abri a sacola e tava faltando um lanche que eu pedi. O problema foi provar que eu não tinha comido. Eles não quiseram me dar outro lanche. Eu até entendi, mas sei lá, ficou um clima chato. Eu deveria ter visto na hora, né?
18: É, verdade, sem dúvida nenhuma. E vai que cola, muita gente faz isso.
1: Tem que checar sempre na hora, gente.
18: Sempre, sempre.
1: Ó, a Priscila Cavalcante falou o seguinte: gente, eu fui numa loja de departamento e o vendedor me seguiu em cada corredor. Eu me senti meio constrangida,
18: tô
1: sabe?
18: Louca.
1: Eu acho que ele pensou que eu ia roubar alguma coisa da loja, só pode. Daí eu saí fora, eu achei bem desconfortável. Ai, gente.
18: Verdade, hein? E às vezes rola isso, né? A pessoa entra na loja, ela é perseguida pelo vendedor, tem a sensação, será que o cara quer vender ou ele tá cismado que eu tô querendo roubar alguma coisa?
1: Né? Não, e as pessoas hoje em dia ainda tem muito isso, né? De achar que você tá mal vestido pra algum lugar, é
18: verdade,
1: muito chato, né?
18: Verdade, mas faz parte, né, Pri?
1: É.
18: Vamos lá, Kel.
1: Bora.
18: De música.
1: Agora.
18: Então, vou tocar aqui pra gente o Jorge Mateus com Lauana Prado. Haverá sinais.

0: Jorge Henrique e Rodrigo, bagunça minha vida.
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0: Bora fofocar?
1: Bora!
0: Então manda pra gente aí a terceira do dia.
1: Vamos lá, minha gente! Olha só, Alex Escobar, jornalista.
0: Sim.
1: Sabe? Que é jornalista esportivo e tudo. Pra quem não lembra, no meio da Copa, ele teve que sair da cobertura porque ele passou mal, desmaiou. Aí falaram que, na verdade, é por causa do calor, é queda de pressão, mas ele revelou que por causa daquele problema, ele descobriu um diagnóstico de miastenia gravis, que levou à descoberta de um tumor no timo.
0: Vê só, hein?
1: Que é uma região localizada ali no centro do tórax.
0: Quase na reta do coração, assim.
1: Pois é. Segundo o jornalista, um médico afirmou que ele poderia ter apenas mais um ano de vida caso o tumor não fosse identificado a tempo.
0: Olha só.
1: Pois é, o Escobar passou por uma cirurgia, segue em tratamento, ainda com alguns sintomas, né? Mas ele planeja retomar o trabalho de forma gradual e diz que a investigação da doença acabou sendo fundamental para salvar a sua vida. E claro, já fez o alerta pra gente sempre deixar o nosso check-up em dia.
0: Verdade. Não, e ele começou a gaguejar no dia.
1: Foi, nossa, ele passou
0: tava
1: malzaço.
0: Falando lá do Neymar e tal. Parecia que tava meio, sabe, extraviado, assim, como se diz no popular, né? E você vê, um problema apontou outro.
1: E que bom que ele descobriu a tempo, imagina.
0: Isso aí foi um livramento, né?
1: Ai, total, gente.
0: Verdade, muito sucesso pra ele e boa recuperação. Vai ser muito legal ver ele
1: voltando
0: reativado.
1: Ativa, né?
0: Exatamente. Bom, vamos pro intervalo, daqui a pouquinho tem muito mais.

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1: E agora tem notícias no Conta Tudo, Kel.
2: Pois é, Cido, olha, o mercado financeiro aguarda, com grande expectativa, a chamada Super Quarta. É o dia em que os bancos centrais do Brasil e dos Estados Unidos anunciam novas decisões sobre as taxas de juros.
1: Ah, é?
2: É, e no Brasil, os analistas esperam um corte na taxa Selic para estimular a economia local, né? Já nos Estados Unidos, a expectativa é de um reajuste para baixo da taxa americana, o que pode aumentar os investimentos em países emergentes. A decisão conjunta dos dois países deve impactar o valor do dólar, a inflação e os investimentos no mundo todo. Ai, meu
1: Boa.
2: Deus.
1: Boa. Vou te falar, hein? A gente tem que juntar um dinheiro, hein?
2: Ai, eu também acho.
1: É, só que a gente só junta em dívida. Vou fazer o seguinte, Kel. Vamos pro intervalo?
2: Vamos refletir,
1: porque
2: né?
1: Porque hoje tá difícil a nossa
2: que
1: vida.
2: Isso?
1: Depois que eu vi a minha conta bancária...
2: Não, vamos falar de coisa triste não, que eu já falei que o programa tem que ficar lá no alto.
1: Bora pro intervalo, já a gente volta.

0: 8:16.
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2: O mercado financeiro reduziu as projeções para a inflação e para o crescimento da economia brasileira em 2026. Segundo o boletim Focus, divulgado pelo Banco Central, a estimativa para a inflação caiu de 5 para 4,9%. Mesmo com a redução, a previsão continua acima do teto da meta, que é de 4,5%. Para o Produto Interno Bruto, a projeção de crescimento recuou de 1,93% para 1,89%. Já a expectativa para a taxa Selic no fim do ano permaneceu em 13,75%, indicando mais um corte nos juros. O mercado também manteve a previsão do dólar em R$ 5,20 no encerramento de 2026.
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8: E claro, o Abafo Caso está no ar. Aquela fofoca mais quente do dia, né, Kelzinha?
7: A fofoca mais quentinha saindo agora pra você. Ai, tá pelando, hein?
8: Tá pelando, hein? Manda aí.
7: Olha, a cantora Marina Sena chamou muita atenção durante seu show no Rock in Rio ao destruir um boneco de pano no palco enquanto ela cantava a música Ouro de Tolo.
8: Ô, louco!
7: É. E claro que a cena fez os fãs levantarem suspeitas de uma possível indireta pro ex-namorado dela, o dançarino e ex-BBB Juliano Floss.
8: Não, o pior é que se fosse com a cara dele, seria até um voodoo, né?
7: É?
8: O cara quebrou a perna.
7: Exato!
8: Tá? Então.
7: Olha, tudo aconteceu principalmente depois das mudanças recentes na letra da música, né? É. Que ela fez ali, todo mundo falou, gente, isso é indireta pra alguém.
8: É.
7: Olha, depois da apresentação, porém, a Marina alegou, falou, não, quê? Não.
8: Não?
7: Indireta não, imagina, não. Quem sou eu?
8: É direta mesmo, né?
7: Enfim, não sei. E depois da apresentação, o Juliano Floss postou a foto da boneca de pano Emília.
8: Epa!
7: O que você acha, hein, Cido?
8: Só faltava ele rasgar ela também, né?
7: Eita, nós!
8: Já deixou no ar, foi indireta e voltou uma outra indireta.
7: Pelo visto, esse término não foi tão amigável assim,
8: não,
7: hein?
8: Não, não foi não, hein?
7: Deixa
8: caramba,
7: abaixo.
8: Sei lá. Vamos curtir música?
7: Bora!
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0: Maraísa, sorte que você beija bem.
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0: E chegamos ao Tá Bombando, Kel.
2: Tem dica boa aí, Cido?
0: Olha, se você adora o The Big Bang Theory, vai curtir muito na HBO Max a série Stuart Não Consegue Salvar o Universo. O dono da loja de quadrinhos, Stuart Broom, quebra sem querer o aparelho feito por Sheldon e Leonard, da série The Big Bang Theory, e causa um problema no universo. Para tentar arrumar a situação, ele pede ajuda da sua namorada Denise, com seu amigo Bert e o físico. No caminho, eles encontram versões de outros mundos dos personagens de The Big Bang Theory, mas, como diz o título da história, as coisas não dão nada certo. Confira o catálogo na HBO Max e divirta-se.
2: Ah, parece ser engraçado, divertido, hein?
0: Deve ser legal, né?
2: Muito bom.

0: situação mais inusitada e engraçada que você passou como cliente? Essa semana é a semana do cliente e a galera tá contando aqui pra gente o que tá rolando, né, Kel?
1: É isso aí, 3499-136-2203 é o nosso WhatsApp. Participe você também, valendo um climatizador de ar maravilhoso que eu vou sortear na sexta-feira. E bora ler o recado pessoal. Ó, o Thiago Rezende falou o seguinte: gente, eu fui num cabeleireiro novo e pedi pra tirar as pontinhas. O cara passou a máquina 2 na minha cabeça inteira, praticamente. Eu passei 3 meses usando boné, porque meu cabelo demorou muito pra crescer e eu não curto muito esse visual cabeça pelada, né?
0: Thiago, você tem que ver quando o barbeiro ou o cabeleireiro não é meio surdo, que ele falou, deixa só pontinha.
1: É isso.
0: Acho que foi isso que ele entendeu. Ah, sei lá, né?
1: Nossa, passou a 2 na cabeça inteira.
0: Meu Deus.
1: Ó, a Vanessa Montenegro falou o seguinte: eu comprei uma mesa de jantar pela internet e na foto parecia gigante.
0: Certo.
1: Quando chegou em casa, era uma mesa muito menor, parecia de brinquedo.
0: Ixi, que chato, hein?
1: Eu deveria ter desconfiado do preço, porque foi muito barato. E nesse caso, barato saiu caro, porque eu tive que comprar uma mesa de verdade.
0: Então, de repente, era aquelas mesinhas de boteco.
1: Nossa.
0: Quadradinha.
1: Quadradinha, né?
0: É, então, vixe, coisa, situação, hein, Vanessa?
1: Complicada.
0: Pô, mas é bom que é uma mesinha pra tomar uma, né?
1: É
0: então, valeu até. Vamos pro intervalo?
1: Bora.
0: Bora.

0: 8:35.
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7: E já chegamos à última fofoca. É isso, Kel?
8: Nossa, a ultiminha do dia. Olha, gente, Ana Hickman e Edu Guedes finalmente celebraram o casamento religioso numa fazenda em Araras, no interior de São Paulo. Uma cerimônia que reuniu aí cerca de 150 convidados. Eram só amigos próximos e familiares mesmo. E, claro, a Ana chegou ao altar acompanhada do filho Alezinho, enquanto Edu entrou com a filha Maria. O casal trocou aliança sob uma figueira centenária, numa decoração com milhares de rosas e orquídeas. Que casamento!
7: Deve ter sido muito legal,
8: hein? Olha, foi o assunto do fim de semana.
7: É.
8: Foi lindo mesmo.
7: A figueira, você contando, eu tô imaginando tudo ali. E o legal é que ela entrou com os filhos e ele entrou com a filha. Ah,
8: foi.
7: Que legal, hein?
8: Muito
7: meu,
8: bonito.
7: Vai dar muito certo. É um casal que...
8: Eles são amigos há muitos anos,
7: exatamente.
8: Trabalharam juntos, etc. E depois que ele se separou da esposa, depois também ela teve todo aquele problema com o ex-marido, etc. Eles se reaproximaram e dessa amizade surgiu um novo amor. Eu achei lindo,
7: amor,
8: gente.
7: Muito legal. A amizade fala muito alto dentro do relacionamento.
8: E é um novo recomeço pros dois, né? Muito
7: não,
8: bonito.
7: Não, e ó, a gente só vai contar coisa boa deles.
8: Verdade.
7: Boa, e a gente conta, hein? Bora de música?
8: Bora!
7: Bora! Ó, Israel e Rodolfo não...

0: Diego e Vitor Hugo, Tubarões.
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0: E tem muito famoso fazendo aniversário hoje, né, Kel?
1: Bora desejar um feliz aniversário pra Fernanda Torres, aclamada atriz e escritora brasileira.
0: Boa!
1: Pois é, vencedora aí de prêmios, Festival de Cannes, maravilhosa.
0: Tem uma
1: né?
0: história, Fernanda,
1: ela
0: né?
1: Ela tem. Parabéns também pro Príncipe Harry, o Duque de Sussex, né?
0: Inclusive, eu já mandei uma mensagem pra ele agora há pouco.
1: É mesmo?
0: Me respondeu aqui, ó.
1: Ah, menino.
0: Oh, thank you. Oh,
1: agora que ele voltou lá pra...
0: então,
1: pro Reino Unido.
0: É.
1: Babado. Olha, o maravilhoso ator britânico Tom Hardy faz aniversário hoje também. Amo Tom Hardy, gosto muito dele nos filmes que ele faz de ação, Venom, enfim, da série também Peaky Blinders, amo.
0: É, o Batman, né?
1: É,
0: muito
1: maravilhoso.
0: Legal.
1: Tommy Lee Jones também, consagrado ator e diretor norte-americano, vencedor de Oscar, né?
0: Outro cara que manda muito bem, né?
1: Maravilhoso, gente.
0: Só coisa boa no ar aqui, hein?
1: Só, né?
0: Parabéns. E feliz aniversário pra você que tá completando mais um ano de vida. Um ano maravilhoso pra você. Beijo.
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0: Fala do tema, né, Kel?
1: Minha gente, conta tudo, chegou ao final, mas você não fica triste não, porque o nosso tema continua a semana toda, sexta-feira vai sair presente, você não vai ficar de fora, né? Você pode continuar mandando mensagem no nosso WhatsApp, que é o 3499-136-2203. Você responde aí se você já passou algum perrengue e com algum vendedor de alguma loja, de algum restaurante. Pois é, conta pra gente, vem se divertir no Conta Tudo e vem concorrer a prêmios, um climatizador zeradão valendo pra você na sexta-feira, combinado?
0: Boa!
1: A gente fica por aqui, mas amanhã voltamos lendo seu recado, trazendo aquele programa recheado de coisa boa. É isso aí, né, Cido?
0: Verdade, gente. Beijo, até amanhã.
1: Beijo.
2: 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Controla a ansiedade. Vai começar a Voz do Brasil. Mas olha só, daqui a pouco no final, a gente segue com a nossa programação show. Não saia daí.
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4: Olá, uma boa noite.
5: Boa noite para você que nos acompanha em todo o país.
4: Terça-feira, 15 de setembro de 2026.
5: Vamos aos destaques do dia.
4: A infraestrutura por trás da tela. Data centers mantém o mundo conectado.
5: E Brasil sanciona a lei que cria regime tributário especial para a instalação desses espaços no país.
4: É o Redata. Medida prevê incentivos fiscais e o uso de energia renovável. Pablo Mundim.
6: A nova legislação também contempla serviços de computação em nuvem e operações de inteligência artificial, como treinamento e geração de respostas por modelos de IA.
5: Produção agrícola e pecuária.
4: Brasil colheu cerca de 361 milhões de toneladas de grãos na safra 2025-26, 2,6% a mais em relação à anterior.
5: E produção de carnes deve ultrapassar 34 milhões de toneladas em 2026 e 2027. Natália Kozlik.
7: De acordo com a Conab, o resultado permitirá um aumento nas exportações sem comprometer o abastecimento do mercado interno.
4: Um refúgio científico no meio da Amazônia.
5: Às margens do Lago Tefé, a biblioteca reúne mais de 28 mil obras ligadas à região. Cleide Lopes.
8: Localizada em uma região cercada por áreas protegidas, ela é o único local com conteúdo científico em um raio de mais de 500 quilômetros.
4: Hoje na apresentação, Luciana Vasconcelos e Nazi Brum.
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4: Sancionado o regime especial de tributação para serviços de data centers, o Redata.
5: A lei prevê incentivos fiscais e suspende a cobrança de tributos federais para a compra de equipamentos destinados à instalação, ampliação e modernização dos centros de tecnologia, os data centers.
4: Uma das obrigações das empresas é o compromisso com a sustentabilidade e o uso de energia limpa.
5: Mas você sabe o que são os data centers? Vamos entender na reportagem de Pablo Mundim.
6: Data centers são estruturas que armazenam, processam e gerenciam grandes volumes de dados e aplicações digitais. O Brasil passa a ter um regime especial de tributação para estimular a instalação de data centers no país. A nova lei cria incentivos fiscais para a compra de equipamentos usados nesses centros de processamento de dados. Para ter acesso aos benefícios, as empresas terão de cumprir contrapartidas. Entre elas, reservar pelo menos 10% da capacidade de processamento para o mercado interno, utilizar energia de fontes limpas ou renováveis e investir no país. Também haverá exigências de eficiência no uso da água para o resfriamento dos equipamentos. O secretário-executivo do Ministério da Fazenda, Rogério Seron, destaca o papel dessa medida na indústria 4.0.
9: É uma crítica muito recorrente quando se discute data centers, a questão do consumo excessivo de água e que isso pode ser um problema. As novas soluções, já que se chamam de circuitos fechados, o projeto endereça isso de uma forma muito adequada. Então, o consumo de água não será um problema. E a energia, a nossa energia, sim, esses data centers consomem muita energia, mas diferente do resto do mundo, aqui a gente produz energia limpa, de baixo carbono e renovável. Então, novamente, isso não vai ser um gargalo, vai ser uma grande oportunidade.
6: A nova legislação também contempla serviços de computação em nuvem e operações de inteligência artificial, como treinamento e geração de respostas por modelos de IA. Segundo o ministro do Desenvolvimento, Indústria, Comércio e Serviços, Márcio Elias Rosa, o regime prevê a suspensão por 5 anos de tributos na compra de componentes eletrônicos e outros equipamentos de tecnologia da informação e comunicação.
10: Há uma suspensão dos tributos federais. Nós temos a expectativa de que estados nos acompanhem, que os municípios nos acompanhem, mas o fato é que há uma suspensão dos tributos federais sempre que o produto não tiver produção nacional equivalente, desde que seja destinado para o ativo, né, imobilizado desses investimentos, e vale por 5 anos. Ou seja, nós estamos em face de uma grande inovação.
6: A entrada no programa dependerá de autorização do Ministério da Fazenda e as empresas precisam estar em dia com os tributos federais. Reportagem Pablo Mundim.
4: A gente acabou de falar dos incentivos aos data centers, aqueles galpões gigantes, verdadeiros supercomputadores que fazem a mágica da internet acontecer hoje em dia, guardando